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1: Só agora entrou em contacto connosco. Seja muito bem-vindo. Vá lá acomodar-se para continuar nesta viagem. Agora com Nomaca.

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1: Seja bem-vindo a mais um Legalmente Falando. Todas as semanas, Paulo Lourenço traz-nos respostas a perguntas de ouvintes sobre leis e fiscalidade. Paulo, bora aqui para a habitação. Tenho uma casa arrendada e tive infiltrações no inverno. Falei com o senhorio e ele disse que deveria falar com o meu vizinho de onde parecia ouvir as infiltrações. Ora, já estamos quase no inverno outra vez e não aconteceu nada. Pergunto, o que fazer quando existem umidades ou falta de condições de habitabilidade? Estamos aqui, ou pressuponho que seja um prédio com vários apartamentos, portanto não será uma moradia unifamiliar ou quando muito uma moradia bifamiliar, portanto pressuponho que há aqui vizinhos. E depois quem responde pelos danos provocados por uma infiltração entre apartamentos? Portanto, duas perguntas também. Há aqui o condomínio, por um lado, certo, ou o senhorio, e depois há aqui, porque há duas vertentes, se a casa é própria, se é do senhorio, parece ser arrendada, uma casa arrendada num prédio, portanto depois juntamos o condomínio e depois há então esta outra pergunta também, a quem responde os danos provocados por uma infiltração entre apartamentos.
2: Pois, na verdade, a pergunta tal como está colocada parece exatamente dar a entender que se trata de um arrendamento e essa é a primeira questão que tem que ser clarificada.
1: Num prédio,
2: o nosso ouvinte habita uma fração que tem, que tomou
1: ele diz que falou com o senhorio, portanto aqui tudo indica
2: e
1: que
2: é o senhorio, essa é a primeira questão, não é o senhorio não pode delegar, digamos assim, no arrendamento a responsabilidade por ir pedir a quem de direito tem que assumir essa mesma responsabilidade. Quem tem que tratar desse assunto é o dono da fração em concreto. Portanto, não é um assunto do inquilino, é um assunto do senhorio. Ele é que tem, efetivamente, que tomar as diligências. Quanto às diligências a tomar, vão depender de duas situações. Se se trata, na verdade, de algo, de algum defeito, uma infiltração, quer que seja nas partes comuns do edifício, é um problema do condomínio. Portanto, é o condomínio que tem que assumir a responsabilidade por reparar, uma vez que há um problema qualquer no telhado ou numa outra zona qualquer comum e isso tem reflexos, digamos assim, naquele inquilino em concreto, é o condomínio que tem que ser chamado a reparar. Se se trata de um problema, de uma infiltração, por exemplo, da casa de banho do vizinho de cima e depois está a pingar para debaixo, já não tem a ver com as partes comuns, tem a ver com a fração individual de cada um deles e, portanto, nesse caso concreto, quem tem que ser responsável por assumir a responsabilidade pelos danos causados é o vizinho de cima, que na maior parte dos casos terá com toda a certeza também transferida a responsabilidade para uma seguradora, porque geralmente nas frações tem um seguro de responsabilidade civil por eventuais danos que sejam causados a terceiros.
1: Isto aqui não há prazos, ou seja, esta aqui é uma questão que anda, pelo que o ouvinte diz.
2: Aqui a questão
1: já estamos outra vez
2: aqui,
1: no mesmo inverno, no inverno outra vez.
2: Se não houver acordo, naturalmente tem que ser a via judicial, que é a maneira de pressionar, digamos assim, a resolução rápida deste tipo de situações.
1: E quando, portanto, se fala em via judicial, contactar só um advogado ou entrar mesmo com um processo?
2: Entrar com uma ação judicial, através de um advogado, entrar com uma ação judicial. Portanto, tem que ser o próprio proprietário, não é o inquilino, é o próprio proprietário, tem que saber se o problema está na parte comum do edifício ou se está numa fração individualizada. Se estiver na parte comum, tem que chamar à responsabilidade do condomínio. Se for uma fração individualizada, é o próprio dono dessa fração. Se eles não quiserem ligar a isso, uma vez que já estamos praticamente quase outra vez no inverno e não há nada, bom, tem que ser a via judicial para os pressionar a agir ou para que o tribunal tome uma decisão que os condene a assumir a responsabilidade pelos danos que causaram.
1: Paulo, muito obrigado. Até de hoje 8 dias, legalmente falando. Voltamos de hoje a uma semana com mais uma pergunta de um ouvinte sobre leis e fiscalidade. Até lá, fique bem.
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0: Este senhor era mesmo um visionário. Realmente, nós só estamos bem onde não estamos. Enfim, próprio do ser humano. E agora vamos relaxar com os momentos de reflexão. Sim.
1: Sublime parceria. Alguma vez já nos detivemos a refletir sobre o poder contido em uma semente de conhecimento? E sobre a aliança sagrada que se forma entre a alma que ensina e o coração que se dispõe a aprender? A história que compartilhamos hoje nos convida a uma profunda meditação sobre essa sublime parceria. Ela se chamava Tilly Smith e tinha apenas 10 anos de idade. Era a manhã de 26 de dezembro de 2004. A menina desfrutava de suas primeiras férias fora do país. Um presente de Natal junto à família na belíssima praia de Maikaô, na Tailândia. O cenário parecia um pedaço do paraíso na Terra. De repente, o mar começou a agir de um modo estranho. A água não se movia com a serenidade habitual. A superfície tornou-se espumosa, borbulhante, inquieta. Para os muitos banhistas ao redor, aquilo era apenas algo inusitado da natureza. Um fato curioso. Mas para Tilly, aquele mar revolto era um sinal. Apenas 2 semanas antes em sua escola, o professor de geografia Andrew Kearney havia ministrado uma aula sobre tsunamis. Ele explicara para a turma as mudanças repentinas no comportamento do mar. Recuos incomuns, água turva e o oceano se movendo de forma anormal. Vejamos a importância do bom professor e da boa aula. Aquele educador não se limitava a obedecer apenas a um currículo. Ele estava entregando a seus alunos ferramentas de compreensão do mundo. Porém, detalhe que não podemos esquecer. A semente do ensino, por melhor que seja o semeador, exige solo fértil para germinar. É aí que brilha o segundo milagre dessa história. A excelente atenção da aluna. Naquela sala de aula, Tilly acolheu o conhecimento, permitiu que a lição penetrasse em sua mente. E então, na praia ensolarada, reconhecendo os sinais exatos do que havia aprendido, Tilly começou a gritar, alertando que um tsunami estava chegando. De início, ninguém lhe deu atenção. Não havia onda gigante à vista. O céu estava limpo. Entretanto, a convicção na voz da menina era tão assustadora que seu pai decidiu acreditar. O alerta se espalhou. A equipe do hotel começou a retirar as pessoas da praia. A família de Tilly alcançou a segurança. Então, a terrível muralha de água de quase 9 metros chegou. O tsunami do Oceano Índico levou centenas de milhares de vidas naquele triste dia. Mas naquela praia específica de Maikaô, ninguém morreu. Tudo porque uma criança prestou atenção em uma aula. Mais tarde chamada de o Anjo da Praia e homenageada internacionalmente, Tilly fez questão de esclarecer. Não foi intuição, nem heroísmo. Foi conhecimento. Uma única aula, 2 semanas antes, transpôs as paredes de uma escola e salvou uma centena de vidas. Aprendamos a valorizar e abençoar os mestres que dedicam suas vidas a ensinar. Como educadores, preparemos nossas lições. Nas escolas, nos lares, ou na convivência diária, com amor e profundidade. Também saibamos, como a pequena Tilly, ser alunos atentos na grande escola da vida, guardando na alma os ensinamentos que um dia poderão ser a luz a guiar os nossos passos e a proteger os nossos irmãos. Pensemos nisso.

0: Estamos em tempo de despedidas, aproveitamos assim a onda da Marisa Monte e vamos nos afastar por uns breves momentos. Voltamos já para a nossa última hora de hoje. Esperemos que volte connosco, claro. A nossa...
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0: Então, mais uma vez, bom dia, boa tarde ou boa noite, onde quer que se encontre. Cá estamos para lhe oferecer a nossa segunda hora deste ponto de encontro. Como sempre acontece, começamos com o Dr. Fernando Figueiredo e o Haja Saúde.
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0: Como sempre acontece, sensivelmente a esta hora e neste espaço, há o Haja Saúde com o Dr. Fernando Figueiredo. Hoje não é exceção. Doutor, seja muito bem-vindo.
10: Ora, as minhas saudações para quem nos pertence.
0: Então vamos lá ao comentário da semana.
10: Esta semana, mais uma vez, eu, como costumo dizer, vou malhar nos direitos de... É incrível que é rara a semana, para não dizer que mais que uma vez, crianças a nascerem nas ambulâncias. Continua. Isto não para. É preciso vontade política para tomar medidas que eu não me acredito. Que nos centros de saúde, quando a situação já está iminente, não haja lá um médico ou um enfermeiro. Mas também, já agora, vamos um bocadinho mais longe, devemos partir do pressuposto que naquela altura não há, porque é que os bombeiros não são autorizados a fazer lá o parto? Na estrada. Não espera que aconteça assim alguma coisa de mal. Em contraponto, nós temos dezenas de pessoas a virem a Portugal para provocarem o nascimento, para provocarem, para terem os partos.
0: Exato.
10: Eu não sou contra que se façam esses partos. Bem pelo contrário. Devemos assistir toda a gente que chega a um hospital. Mas depois também é preciso força e vontade política para obrigar essa gente a pagar. Não é fazer como os alemães fazem. Não tens dinheiro, não entras. Não, não concordo com isso. Acho que as pessoas devem ser assistidas. Mas depois, como são aldrabões e vigaristas, por forma administrativa, não é preciso estar em os tribunais para julgarem, forma administrativa, ficam presos à espera que o consulado deles pague.
0: Isso é uma medida muito radical.
10: Isso é preciso força política para fazer isto.
0: Exato.
10: Porque uma pessoa que faz uma coisa destas, vem única e exclusivamente com a ideia de se tratar e não quer e não vai pagar, acho que tem que ser punido. Não é aquele desgraçado, teve uma virose no avião. Bem, não. Estes casos estarão fora de contexto. Agora, aqueles que vêm especificamente com a ideia de usufruir do nosso Sistema Nacional de Saúde e depois não há profissionais para o caso dos partos, como acabei de falar anteriormente, isso é que não pode ter, hein? Eu chamo isto bandalheira.
0: fica a opinião do doutor e certamente muita gente é também desta mesma opinião, partilha desta opinião. Bom, e agora vamos falar de saúde mais propriamente. A pergunta que hoje se coloca é: pode haver algum problema de coluna dando uma dor na perna? Por isso, não é ciática, porque a ciática normalmente prende o andar, não é? Penso eu, não sei o que é ciática, porque não tenho. Mas...
10: No fundo faz...
0: Diga.
10: Mas no fundo faz a mesma coisa que a ciática noutros tendões.
0: Ah, ok. Por isso, a coluna pode dar problemas nas pernas.
10: Ora bem, as várias nervuras que saem da coluna e que vão percorrer a perna, porque os pés mexem e os dedos e os joelhos mexem, porque vem uma informação que saiu da coluna, da L5-S1, L4, L5. São os pontos de onde saem as inervações diversas para as mais diversas funções, sensibilidade, movimento, etc. Se a coluna estiver a comprimir, pois bem, a pessoa vai sentir em determinada zona do nervo um mal-estar.
0: Mesmo que não tenha dor na coluna?
10: Mesmo que não tenha dor na coluna. Porque a dor na coluna normalmente aparece por compressão, não dos tendões, regras opções sensitivas da A, mas aparece por compressão, mesmo que não tenha dor na coluna. Porque a dor na coluna normalmente aparece por compressão, não dos tendões, regra

0: que atende ao pato ali abaixo e que depois, em determinada zona, provoca distúrbios.
1: Então, também pode dar dormência num pé?
0: Pode dar dormência num pé, sem margem de dúvida.
1: E o que fazer?
0: Aliás, dormências nos pés, sim, estão relacionadas com isto.
1: Com a coluna, sempre.
0: Estão relacionados normalmente com isto. Pode-se ter aqui um problema de circulatório. Que também pode acontecer. Mas a grande maioria pode ser estar relacionado com a, com a coluna. Na maioria dos casos. Um bocadinho falei na parte circulatória que pode afetar também o tendão numa determinada zona do corpo. Uma deficiência muscular também numa determinada zona do corpo. Ou sinto uma compressão que se está a dar mais em baixo e não da coluna. Mas a regra geral e a grande maioria vem da coluna.
1: E o que fazer? Há alguma coisa que se possa fazer para minimizar a situação ou até mesmo para se é curável?
0: Não, isso tem cura total e absoluta.
1: Ah, é?
0: Não tenha mais pálida dúvida.
1: Sempre e só com a medicina natural?
0: Através da medicina natural. O que é que vamos ter que fazer? Numa situação destas, a primeira coisa que precisamos é de exames, para saber o tipo de compressão é que se está a dar. Se é para uma cartilagem ou se é para um bico de papagaio. Ou ovários.
1: E isso é através de quê? De radiografia?
0: Sim, o raio-x normalmente consegue mostrar isso. Se for uma tomografia melhor, porque conseguimos ver também tecidos. Vamos partir do princípio que é uma deficiência óssea, porque regra geral é por aqui que está. E por conseguinte, através do raio-x, nós conseguimos aperceber da situação. Se for um bico de papagaio, isto é a velha história, vinagre de vinho tinto, com sal a saturação, pastos que são a apostos, alternado com cataplasmas de argila. Se for uma cartilagem, que está em déficit, né, que está flácida, e por conseguinte, as tais hérnias discais também são muito fáceis de tratar. É a mesma coisa que acabei de dizer, acrescentando eletroestimulação. Para que a toma de glucosamina e condroitina é indispensável e outras substâncias e a aplicação de cataplasmas de argila. Sem isto, não se trata de certeza absoluta a cartilagem. A eletroestimulação, vais fazer uma chamada de sangue à zona, porque o tecido cartilagíneo
1: é o tal
0: não
1: que
0: tem
1: não
0: circulação
1: come,
0: própria.
1: Não é? É o tal que não come.
0: Não come por ele, assim, vai comer por osmose dos tecidos envolventes. A eletroestimulação aqui é muito necessária para obrigar a chamar sangue para a zona, para que depois a glucosamina, a condroitina, todas aquelas substâncias que vão alimentar a cartilagem lá chega, porque ela já, o problema foi não terem chegado, a circulação não estar a chegar lá devidamente. Não é o esforço, como dizem. Primeiro deu-se a flacidez da cartilagem e depois o esforço é que está a origem ao prolapso.
1: Por isso não se deve fazer esforços neste momento, quando a pessoa está assim? Ou ginástica?
0: Não, pode... todo o movimento ali só vai ajudar da coluna com contenção. Mas depende da anomalia. Por exemplo, se é cartilagem, aí um forte abanão, por exemplo, pode levar a problemas na espinal medula. Agora, o movimento fará sempre bem, porque vai pelo menos ajudar a irrigar. Tanto a osteofitose como a cartilagem estão por trás com um déficit de movimento e de circulação outrora.
1: Bom, e agora vamos para a planta, a betónica. O que é isto?
0: É uma plantinha muito bonita, com cor arroxeada, e também é conhecida como erva dos pratos, coroa real. Esta planta é muito vulgar nos nossos matagais e zonas úmidas. É originária da Ásia, mas muito vulgar no nosso país, mesmo muito vulgar já. Muitíssimo usada com fins medicinais, sobretudo pelo clero. Eu vou dizer que, por exemplo, cozer em vinho tinto esta planta é excelente como cicatrizante em feridas, ou úlceras, sobretudo as úlceras varicosas. Quando aplicada em pastos frios e lavagens da úlcera varicosa. A infusão das folhas ou flores vai beneficiar também, quando tomada, as mesmas úlceras varicosas que acabei de dizer. Também não é só aplicar, como também a tomar. A infusão é excelente nos distúrbios digestivos, atua em gases, em digestões, em doenças reumáticas, o catarro bronquial também dá uma ajuda. A gota é bastante beneficiada com a toma desta planta. Nos problemas da ansiedade, tem propriedades calmantes e reparadoras.

0: Coreja do Sul. Para terminar, na Idade Média, acreditava-se que afastava os maus espíritos e daí lhe chamarem também a erva do bispo.
1: Ai, a erva do bispo, está certo. E é comum a todos os grupos sanguíneos?
0: Não há contraindicações conhecidas sobre esta temática.
1: Então hoje estamos conversados, certo?
0: Estamos. E com a ervinha dos fratos.
1: Muito bem, muito bem. Ervinha dos fratos. Está certo. Bom, doutor, então eu agradeço do tempo que nos dispensou e marcamos encontro para de hoje a 8 dias.
0: Está combinado. Já andamos nisto há anos e fazemos ideias de continuar.
1: Claro. Até termos barbas.
0: Eu já tenho.
1: Ah, eu ainda não. Até para a semana. Tudo de bom.
0: Até para a semana.
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0: E agora vamos cuidar do planeta como sempre acontece.
1: Minuto Verde, uma parceria com a Ágora Associação Ambiental. Já ouviu falar na economia circular? A economia circular envolve a partilha, a reutilização, a reparação, a renovação e a reciclagem de materiais e produtos existentes, sempre que possível. Desta forma, o ciclo de vida dos produtos é alargado, evitando desperdício e um excesso de consumo desnecessário, que tanto polui e esgota recursos naturais do nosso planeta.
0: E então, anda na estrada? Está a fazer uma boa viagem? Oxalá que sim, que chegue bem ao seu destino, são realmente os nossos votos. Obrigada por nos dar a preferência.

0: é a música que se produz em Portugal. Esperemos então que esteja a gostar, que a nossa seleção musical seja do seu agrado. É fundamental que isso aconteça para que nos continue a fazer companhia em cada semana. Se por acaso quiser reclamar com alguma coisa, está à vontade. Temos o 917-226580 para poder reclamar sobre aquilo que entender. Pode fazê-lo por mensagem, por WhatsApp, ou então ligar e falar connosco. Estamos sempre à sua disposição. Vem mais música nova, agora GNTK Pátria.
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tempo passa a correr e nós estamos praticamente no final deste ponto de encontro. Vamos fazer uma pausazinha, voltamos já já. Deixe-se ficar.

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3: É a derradeira parte do ponto de encontro. É bom sabermos que se mantém na nossa companhia, que gosta da música que passamos, das rúbricas que temos para si. Isso é sempre muito bom saber. Obrigada pelo seu feedback, obrigada pelo carinho que nos dedica a cada semana. É tão bom.

0: Ora, agora chega a linha Deco. É a Isa Tudela que nos vem falar sobre algo que devemos estar sempre atentos.
1: Saudações a todos os consumidores que acompanham mais uma rubrica em parceria com a Deco Centro aqui na sua rádio. As famílias que enfrentam maiores dificuldades para suportar despesas com energia podem continuar a beneficiar do apoio da botija solidária. O apoio de 25€ por botija de gás foi então prolongado até 31 de dezembro de 2026, permitindo às famílias elegíveis reduzir o impacto desta despesa no orçamento familiar. Destina-se então a consumidores domésticos economicamente vulneráveis, nomeadamente os beneficiários da tarifa social de energia elétrica e de determinadas prestações sociais. Como referi, o apoio corresponde a 25€ por cada botija de gás adquirida e tem o limite de 2 botijas por mês e 12 botijas por ano. É importante terem atenção que com este prolongamento até ao final do ano não altera o limite anual, portanto continuam a ser aqui consideradas no máximo as 12 botijas por beneficiário. Para pedir o apoio, o consumidor deve então adquirir a botija e pedir a fatura ou recibo com o NIF, confirmar se a junta de freguesia aderiu ao programa, apresentar a documentação exigida para comprovar a sua condição de beneficiário e entregar o comprovativo de compra e os restantes documentos junto da junta de freguesia aderente, pode ser uma da sua localidade ou uma mais próxima. O apoio é atribuído, então, mediante o reembolso, pelo que é importante, obviamente, guardar aqui a fatura ou o recibo da compra. De facto, para muitas famílias, as despesas como o gás, a eletricidade ou a alimentação representam uma parte significativa do orçamento mensal. Num momento particularmente difícil para muitas famílias, agravado com o aumento do custo de vida, com o aumento dos combustíveis, estes apoios destinados a reduzir despesas essenciais podem efetivamente contribuir para permitir aqui alguma margem financeira. Mas é importante que as famílias conheçam os apoios disponíveis, que verifiquem se reúnem as condições para deles beneficiar e, se precisarem de algum esclarecimento adicional e mais personalizado, a DECO está disponível, portanto podem contactar-nos pelo 239-841-004 ou através do endereço eletrónico deco.centro@deco.pt. A DECO sempre consigo.
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0: o ponto de encontro não ficaria completo, nem seria o mesmo, se a Isabel Costa não nos trouxesse as suas crónicas.
1: Abrimos uma torneira e a água aparece. É tão simples que quase nos esquecemos de que não é infinito aquilo que temos por garantido. A água está em tudo, no que bebemos, no que comemos, na agricultura, na indústria, na higiene, na natureza. Está presente em praticamente todos os momentos da nossa vida, mesmo quando não damos por ela. E talvez seja precisamente essa facilidade de acesso que nos faz esquecer o seu verdadeiro valor. Vivemos num território onde a falta de água já não é uma preocupação distante. Os períodos de seca são mais frequentes, os recursos são limitados e a pressão sobre as reservas aumenta. Por isso, preservar a água não é apenas fechar a torneira enquanto lavamos os dentes ou evitar uma rega desnecessária. É perceber que cada litro conta. É usar este recurso com responsabilidade e pensar nas consequências dos nossos hábitos. Porque a água que desperdiçamos hoje não está disponível amanhã. E quando falamos em preservar a água, estamos também a falar de preservar os rios, as barragens, os aquíferos, os campos e os ecossistemas que dependem dela. A água não precisa de ser nossa preocupação apenas quando falta. Talvez o verdadeiro desafio seja aprendermos a valorizá-la enquanto ainda a temos. Porque sem água não há futuro e esse é um recurso que nenhum de nós pode dar-se ao luxo de desperdiçar.

0: E pronto, agora sim vamos arrumar toda a nossa tralhazinha para voltarmos na próxima semana. Se gostou, volte connosco. É que é mesmo por si e para si que estamos por aqui semanalmente. São 2 horas de muita música e algumas rúbricas. Mas claro que sem si isto não tem graça, nem valia a pena estarmos cá. Então, de hoje a 8 dias, marcamos encontro para ficarmos todos juntinhos. Tenha a continuação de um bom fim de semana, de uma ótima semana e até à próxima.
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6: Centro Informativo neste domingo, na Rádio Voz de Reguengos, um homem de 33 anos foi detido pela Polícia de Segurança Pública por falsificação de título de condução em Elvas, no âmbito de uma operação de fiscalização. Numa nota publicada nas redes sociais do Comando Distrital de Porto Alegre da PSP, é indicado que o homem, um motociclista, foi detido na quinta-feira após as autoridades solicitarem a apresentação dos documentos numa operação de fiscalização. De acordo com a PSP, foi possível desde logo visualizar que o título de condução apresentado continha diversas anomalias a vários níveis, o que de imediato levantou suspeitas aos polícias. Os mesmos constataram estar-se perante um título de condução falso, motivo pelo qual foi dada voz de detenção ao suspeito. O Tribunal Judicial de Odmira determinou a prisão preventiva de 3 homens detidos pela GNR por suspeitas de tráfico de droga nos concelhos de Odmira e de Sines. Segundo foi avançado pela Força de Segurança à Agência Lusa, a GNR apreendeu cerca de 4 toneladas de cocaína e 2 embarcações, e os homens com idades entre os 22 e os 42 anos foram presentes ao Tribunal de Odmira para primeiro interrogatório judicial. O Tribunal decretou a prisão preventiva aos 3 arguídos, medida de coação mais gravosa, tendo todos sido conduzidos para o estabelecimento prisional de Beja, onde vão aguardar o desenrolar do processo. O município de Vidigueira promoveu o território nos Açores através da participação na 9ª Feira do Vinho da Ilha do Pico, integrada no Festival das Vindimas. Esta participação, a convite da Câmara da Madalena do Pico, surgiu no âmbito da germinação existente entre estas duas regiões vinhateiras, aproximando as duas comunidades e fortalecendo projetos de cooperação. Neste certame, Vidigueira teve a oportunidade de promover os vinhos, mas também de partilhar experiências, conhecimentos e boas práticas, essencialmente na perspectiva da importância que o vinho reveste para a identidade e desenvolvimento dos respectivos territórios. Uma empresa da Malásia quer fabricar drones no Alentejo e o primeiro passo já está dado. Segundo a notícia avançada pelo jornal Eco, a empresa ligada à aviação e aos drones assinou um contrato formal com o industrial Portugal Gateway para estruturar um projeto no distrito de Porto Alegre com um investimento estimado entre os 10 e os 20 milhões de euros. É o primeiro contrato deste género no âmbito do cluster ibérico promovido pela Luso Defense Group. Quem o diz é a diretora executiva do grupo, Mafalda Colasso Marques, que explica ao jornal Eco que o horizonte pode chegar aos 2 anos até ao arranque da produção em Portugal. Para já, muita coisa está por definir. O nome da empresa não é revelado por razões de confidencialidade. O local exato ainda está em estudo, em articulação com a comunidade intermunicipal do Alto Alentejo e com os municípios, e também não se sabe se a fábrica vai produzir drones completos, componentes ou fazer apenas montagem e manutenção. O número de postos de trabalho é outra incógnita. A ambição garante a responsável vai além de uma simples presença comercial, ou seja, trazer para Portugal capacidade produtiva, tecnologia, conhecimento e emprego qualificado. Quanto ao tempo para este domingo, pode contar com um dia de algumas nuvens no Alentejo, temperatura máxima de 27 graus em Reguengos de Monsaraz. À noite a mínima vai descer aos 13 graus. Continuação de um bom domingo.
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0: Mais uma grande demonstração de qualidade por parte do regressado DJ Danon Bock na nossa pista de dança. Foi o Kizomba e Samba Mix 18. E a nossa pista está assim, encerrada. Continuação do super fim de semana.
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0: Apenas uma Vida, o novo single de Tânia Bataco, a nossa convidada de hoje aqui nesta hora dedicada aos nossos artistas. A Tânia, que já está connosco aqui ao telefone, uma vez mais. Olá, Tânia Bataco, muito boa tarde.
1: Olá, boa tarde.
0: Bem-vinda à nossa estação uma vez mais.
1: Muito obrigada. Obrigada por me abrirem mais uma vez o microfone.
0: É sempre com muito gosto, é sempre com muito gosto.
1: Não ligarem.
0: Ligar, exatamente. Ora bem, Tânia, temos um tema novo. Eu julgo que tem um som por detrás de si que está aqui a prejudicar a nossa comunicação. Não sei se...
1: Agora está melhor?
0: Talvez sim.
1: Então,
0: sim.
1: Eu vou tentar fazer de outra maneira. Ora, vamos aqui ver. Isto, ligações, é que tem sempre... Agora ouvimos melhor?
0: Talvez sim. Não sei se tem a ver com alguma tecnologia que pudesse estar ligada, mas de facto...
1: Era o rádio, simplesmente.
0: Ah, era o rádio. Pronto, lá está.
1: Era o rádio.
0: É bom sinal. É sinal que é uma voz que está sempre ligada também às rádios, não é?
1: Ora, nem mais.
0: Tânia,
1: então... Quero a música.
0: Ora, aí está, nem mais. Tânia, tal como eu ia dizer, portanto, hoje estamos aqui de novo à conversa a propósito deste novo tema que se chama Apenas Uma Vida, que é, no fundo, uma canção totalmente diferente daquela que foi lançada há alguns tempos atrás, não é?
1: Exatamente. Isto mexe um bocadinho também comigo. Eu gosto muito de fado mais popular, de fado mais divertido, para também puxar um pouco as pessoas a baterem as palminhas, que nós tanto gostamos em palco, mas também a participarem connosco a cantar. Mas, por outro lado, também sou muito sentimental. Gosto muito de mensagens que venham cá de dentro. E realmente este tema foi o encontro de um lema de vida, porque nós todos, seja quem for, todos apenas temos uma vida e acho que a devemos aproveitar. E este tema, para quem tiver à escuta ou com atenção à letra, vai perceber exatamente isso. Nós temos apenas uma vida e há que aproveitar enquanto cá andamos, porque senão será tarde demais.
0: Lá está, como ele próprio diz, não dá para dar início a uma nova caminhada, não é?
1: Exatamente. Tanto o tema também está lindíssimo, a composição do Custódio também está lindíssima. Esta letra tem um poder, é um poder muito, muito pessoal até, mas eu acho que qualquer pessoa se identifica nesta medida. E vivemos tempos tão difíceis, de um momento para o outro acontece sempre qualquer coisa, portanto mais poder encaixe tem na vida de cada um de nós.
0: Portanto, a letra não é concretamente tua, Tânia?
1: Não, a letra é da Maria José Cid, ela é tia do José Cid.
0: Ah, muito bem. E portanto, a composição é do Custódio Castelo.
1: E a composição é do Custódio Castelo.
0: Mais uma vez,
1: equipa que ganha
0: não se mexe. Exatamente. Mas há aqui uma particularidade neste fado, que apesar de ter uma letra que toca a toda a gente, tenho a certeza disso, é que há aqui uma fusão com o tango.
1: Ah, isto foi um pedido meu. Eu adoro dançar tango, adoro tango, de ouvir o tango. Acho que transmite uma sensualidade fora do normal, que outras músicas não transmitem. Acho que tem é um som completamente diferente e muito poder. E eu, quando peço este novo tema ao Custódio, eu peço-lhe exatamente isto. Eu peço-lhe um tango. E ele olhou para mim: epá, tenho lá o poema ideal para te fazer isto e vou dar-te este tema, este tango, tal e qual como me estás a pedir, e porque eu acho que até ele já o tinha construído, mas ninguém o queria ter gravado. E eu peguei nele com muito amor e carinho, e houve esta entrega, tanto vocal como essa entrega no videoclipe, que está especialmente bonito, elegante e bom de se ver. Tenho muito orgulho do trabalho que foi feito, tanto em estúdio como também no videoclipe.
0: Portanto, apesar de ser uma letra introspectiva, tem aqui, digamos, uma espécie de um ritmo um pouco mais animador.
1: Exato. Para se ouvir e para se sentir. Porque realmente as pessoas normalmente dão os parabéns porque está muito bonito, por isto ou por aquilo. E desta vez eu vejo as pessoas mesmo a respirar. Ai, está mesmo lindo.
0: Isso é bom, não é? Aliás, exatamente, os artistas tentam sempre surpreender o seu público. Neste caso foi mesmo uma surpresa, não é?
1: Porque no fundo, a nós mesmos. Eu acho que também temos que nos surpreender a nós.

0: Claro, até porque estamos numa altura de muitas fusões na música, não é?
1: Há
0: muita mistura no fado, por exemplo, no canto alentejano, não é? Esta moda agora de misturar sons e ritmos, enfim. Portanto, é algo que está bem atual para quem escuta, se calhar já em várias rádios do país, não é? Porque o single já chegou a várias rádios, não é?
1: Exatamente, ele já foi distribuído e penso já estar arrumadinho em cada rádio. E agora há que divulgar, porque nós vivemos da vossa ajuda, certo?
0: Claro, pois.
1: E se vocês não fizerem chegar também o tema, e o que nós agradecemos imenso, nós, eu estou a falar pela comunidade artística, mas falando agora por mim, é assim, é uma grande ajuda que as rádios nos dão, porque estão perto de quem nos ouve, de quem vos ouve e também nos escuta a nós. E graças a isso depois vem os concertos e podemos chegar mais além e até mesmo à vossa localidade, quem sabe, um dia.
0: Quem sabe. O público tem feito comparações entre este Apenas Uma Vida e o Se Quiseres Saber de Mim, ou aceita confortavelmente, digamos assim, os dois temas de uma forma muito natural?
1: Aceita, porque assim, eu venho de uma, e acho que já tinha dito isto, eu comecei na música
0: popular,
1: na música popular portuguesa, e o que me atraía muito aí era, eu sou uma rapariga de sorrisos e de alegria, sou uma pessoa muito feliz, graças a Deus, e gosto de contagiar as pessoas e que as pessoas também me contagiem a mim com essa boa disposição. Mas depois, a nível musical, eu gosto muito do fado, tanto do fado mais tradicional como do fado mais popular. Então resolvi fazer aqui uma fusão, depois de ter ganho a Grande Noite do Fado em 1994, já lá vão os anitos.
0: Exatamente, já lá ia.
1: Resolvi fazer aqui uma fusão. Ora bem, se eu ganhei a Grande Noite do Fado, eu tenho que me dedicar mais ao fado, mas também tenho que ir buscar um bocadinho da alegria que a música ligeira nos dá. E porque não fazer aqui tipo, pronto, ir buscar um bocadinho o fado popular, o mais tradicional, e o concerto em si é esta mistura de sons, e que eu acho que resulta muito bem. Estávamos a falar disso agora também, na fusão na fusão musical, portanto misturar alguns estilos de música, mas também fazer duetos, que é o que também se vê muito hoje em dia.
0: Sim.
1: De cantores de fado com outros cantores que nada têm a ver com o fado e que têm resultado muito bem.
0: Até que ponto é que se podem fazer fusões no fado? Ou seja, se calhar já há outras ideias por aí a fervilhar, digo eu, não sei.
1: Ideias não há, mas desejos há. Eu por acaso sempre desejei fazer um dueto. Não tenho ninguém em vista, nunca tive, porque há várias pessoas que eu gosto muito na música. Não surgiu, até ver, e espero que surja brevemente, porque gostava mesmo de fazer uma fusão do fado com outro estilo completamente diferente.
0: Era isso que eu ia perguntar, eu por acaso ia chegar mesmo aí, ou seja, se seria um dueto com alguém do fado ou se seria uma fusão com outro estilo musical qualquer.
1: A minha pretensão era mesmo com outro estilo, não tendo em vista nada muito específico. Eu gostava mesmo muito de misturar, porque também eu sou assim, eu gosto de qualquer estilo de música. Eu tanto ouço música clássica, como gosto de ouvir fado, como gosto de ouvir música popular, como gosto de ouvir baladas, como gosto de ouvir... Eu sou muito... misturas, portanto, seria uma aprovação pessoal.
0: E tendo esses gostos, todos esses gostos, às vezes não será difícil tomar a decisão certa para avançar para aquele estilo?
1: Precisamente. No fado anda aqui um bocadinho à esquerda e à direita, sempre com a guitarra portuguesa presente para não fugir da linhagem
0: do fado, não é?
1: Fado.
0: Claro.
1: Mas hoje em dia também, com tanta coisa nova que nós vemos aparecer no mercado e boa, atenção, já nos é, entre aspas, permitido fazer o que nos vai na alma e o que nos soa bem, porque nós temos que nos sentir bem em cima do palco, e se me apetecer misturar o fado com rock ou um fado com outro estilo, não importa, um rap, eu acho que vai funcionar bem desde que esteja lá a essência de cada um, tanto da minha parte como de quem venha fazer o dueto.
0: Mas eu tenho a certeza que alguns nomes já passaram pela cabeça, ao nível de duetos ou não?
1: Ah, já me passaram alguns, já me passou Nuno Ribeiro, que não tem nada a ver, mas é um produtor maravilhoso que eu adoro, por exemplo.
0: Sim, e aliás é o detentor de alguns dos grandes sucessos que neste momento estão a passar nas rádios portuguesas.
1: Precisamente, e ele faz duetos maravilhosos, consegue enquadrar bem cada estilo e cada cantora dentro do próprio tema. Gosto muito das composições dele, também admiro. Mas como ele, já me passaram outros. Ricardo Ribeiro, por exemplo, também não tem nada a ver, mas já me passou também pela cabeça. E essas coisinhas vão estando ainda nos nossos sonhos, mas no dia em que for hora de dar o clique, muito possivelmente, se for caso, envia-se uma mensagem e vamos lá ver se as coisas resultam.
0: Às vezes pode ser que saia um sim.
1: Não é garantido.
0: Ora aí está. Esta é a forma da Tânia sentir o fado, porque muita gente pode não ter a mesma opinião, não é?
1: Precisamente. Eu lembro-me de quando iniciei as pegadas no fado, isto logo a seguir a cantar, a ganhar a Grande Noite do Fado, eu lembro-me de as pessoas olharem um pouco de lado para mim por não cantar de Shailo, por não cantar de vestido comprido, porque se me apetecesse ir de macacão, eu ia de macacão, se me apetecesse levar uma saia comprida, eu levava a saia comprida. Eu acho que não passa muito por aí, é um pouco o tradicional, acho que desmistificou-se agora um bocadinho também, com tantas presenças boas que nós temos no fado, Marisas, Ana Mouras e por aí fora. Eu acho que cada um tem que se sentir bem em palco, como é, com a sua essência, e é por aí mesmo que nós temos que passar, nós não temos que imitar, nós não temos que ser iguais. Esta é a minha opinião e não é por causa disso que eu vou deixar de ter respeito. Às vezes é o que eu digo às pessoas, vamos tratar por tu, não é por falta de respeito, não te vou perder o respeito, mas nem gosto que me tratem por você. Passa um bocadinho por aí. E a questão do fado, de não vestir o vestido comprido ou de não ter o shile, admiro quem o faça, gosto de ver, mas não é uma coisa que me encha as medidas, não é?
0: Aliás,
1: que me preenche no fado.
0: Tânia, aliás, fazendo aqui um parênteses e também aqui ao encontro um pouco daquilo que a Tânia está a dizer, basta olhar um pouco para a imagem daquilo que é a Marisa, não é? Temos a grande voz da Marisa, mas depois ao nível de imagem, provavelmente, quando ela apareceu, não foi aquela imagem que as pessoas dissessem, bom, é uma imagem que tem a ver com o fado, não é?
1: Aliado ao fado, exatamente. Poderia ter tido as críticas negativas, mas até houve quem gostasse. E está tudo bem, as pessoas são livres de ter a sua opinião, está tudo certo. E é só que eu acho que, e sou dessa opinião, que a liberdade existe por alguma razão e nós temos que nos sentir bem connosco próprios, não temos que ser obrigados a seguir uma linhagem. Eu acho que uma pessoa por gostar de rock não tem que andar com tatuagens ou com piercings, não é por aí. Temos que ser nós próprios. Daí, eu até ter dado um nome muito curioso à minha próxima turnê, que será para 2027, que é mesmo Essência. Apetece-me ser eu, apetece-me ter o meu concerto em nome próprio, com um estilo diferente, com um estilo meu, seja bom para muitos, seja mau para outros, mas é a minha essência, é a minha música, é a minha mistura.
0: Portanto,
1: é a minha voz.
0: Ô Tânia, é caso para dizer que os conservadores que se aguentem.
1: Eu não vou por aí que não quero magoar suscetibilidades a ninguém. Mas pronto, é um bocadinho por aí, assim. Eu acho que não vou magoar ninguém, até porque não vou cantar de calções, nem mini saia, nem nada. Mas passa um bocadinho por aí. É respeitar, é gostar de ouvir, sentir, estar a sentir o concerto em si e não estar a ligar a outros pormenores, se trago um brinco a menos, se trago um caracol a mais.
0: Claro.
1: É um bocado por aí.
0: Então, vamos mesmo por aí. Vamos saber então em 2027 que essência é essa? O que é que vai mudar em palco para que quem, enfim, se calhar até podemos ter já alguém a pensar e que possa estar a pensar organizar um espetáculo, o que é que vai poder ter nesse espetáculo da Tânia?
1: Então, eu estou muito feliz por continuar a trabalhar com os meus músicos. Eu tenho músicos aos pares, como se costuma dizer. Tenho vários do mesmo instrumento, porque nem sempre é possível atuar com os mesmos, com muita pena minha, porque eu sou muito fiel àqueles que também me são, ou seja, tenho a minha equipa. Agora, a nível de sonoridade, pode-se ouvir desde o fado tradicional até ao fado mais popular, mais tradicional. Ou seja, eu canto tanto fados antigos como fados mais modernos, como muitos originais. Eu tenho muitos originais também em palco e faço ali uma fusão, passando pela emoção, aliada ao divertimento. Fica uma fusão muito bonita e fica muito completo, bem dizer. É um espetáculo muito completo. Dá para ter palmas, dá para cantar comigo, porque são temas muito conhecidos do público, e depois também dá para ouvir com emoção e dá para conhecer também os meus originais, se quiseres saber de mim, se o tempo pudesse voltar, agora apenas uma vida, e outro que também já está na gatinha, entretanto, para sair e ser apresentado. Isto há aqui uma mistura muito grande de sonoridades, indo sempre ao mesmo encontro e com o mesmo rumo, mas que as pessoas não se cansam do início ao fim. E as pessoas pedem sempre mais e pedem sempre mais, e isso é muito bom sinal.
0: Tânia, mas quando te referes a alguns temas que o público já conhece, são temas de outros autores, de outros compositores, ou são os originais que já conhecem?
1: Eu também estou a falar de originais que já conhecem, mas também estou a falar de temas da minha grande diva, que é a Amália Rodrigues. Temas que estão já muito conhecidos no mercado e que as pessoas conseguem acompanhar e divertir-se ao mesmo tempo comigo em palco.
0: O Foi Deus faz parte?
1: O Foi Deus não tem feito parte.
0: Mas é um fado especial, não é?
1: É um fado que, aliás, o Foi Deus é um fado muito especial, porque foi o fado que me deu a vitória na Grande Noite do Fado. Por isso, vai haver a introdução do Foi Deus neste novo concerto, também para fazer uma pequena homenagem, para as pessoas também saberem com o ponto zero da minha vida no fado. E eu resolvi ir um bocadinho atrás e ir buscar isso. E acho que faz todo o sentido e já deveria ter feito. Mas foi um tema que eu cantei imensas vezes ao longo do meu percurso. Depois pus um bocadinho de lado e agora acho que faz sentido ir buscá-lo, dar-lhe uma nova roupagem e apresentar ao público realmente o tema que me trouxe ao fado.
0: Então quase que estava a adivinhar que vai fazer parte do alinhamento.
1: Está para mim.
0: Não
1: houve alguém?
0: Não, por acaso não tenho informadores.
1: Não, mas faz parte, sim, senhora.
0: Acho que sim, faz parte. Aliás, sempre fez parte neste caso, portanto, deste percurso musical, e se há aí uma nova roupagem para ser mostrada, parece-me bastante bem, não é? Ainda não falámos do videoclipe. Há pouco, ao de leve, muito pouco, mas este videoclipe foi filmado onde? Estou curioso para saber.
1: Então, este videoclipe foi cedido um espaço, o qual eu agradeço muito. Eu apaixonei-me pelo teatro assim que o vi, porque é um mini Coliseu dos Recreios, situado ali na Nazaré, que é o Teatro Xavi Pinheiro. E eu falei com o mestre e pedi-lhe a cedência do espaço. A confraria da Nazaré, da Nossa Senhora da Nazaré, cedeu imediatamente para nós fazermos as filmagens. Ana Rita veio participar, mais o Nuno Pesqueira, que são dois bailarinos fantásticos e formidáveis. E fez este resultado maravilhoso, porque a entrega deles foi maravilhosa. Nós tivemos um dia inteiro no teatro. O Rodrigo é um menino de mão cheia de talento, de uma cabeça incrível, brilhante para o mundo dos videoclipes. O Rodrigo começou a trabalhar comigo há muito pouco tempo e é alguém que vai ficar na minha vida para sempre. É um jovem apenas de 23 anos que tem estas ideias e que nos manipula durante as filmagens e pensa em tudo. Ele pensa em pormenores e muito registo que foi feito, que eu tenho muita pena que não tenha cabido no videoclipe, porque ele teve ideias que nunca nos passam, e cada um é para aquilo que nasce, como eu costumo dizer. E ele realmente é um produtor de vídeos maravilhoso, é um fotógrafo maravilhoso. Eu tenho imagens registadas incríveis. Ele próprio diz, atenção, que eu não tiro barrigas, eu não tiro rugas, eu não tiro aqui defeitos nenhuns, as imagens têm que ser reais, mais uma vez a essência aqui a existir, a imagem tem que ser real, portanto não me peças para te tirar defeitos, que vai ao natural. E isso me tem um piada eu ao Rodrigo, mas olha que às vezes não posso não resultar muito bem, pode haver um plano que me desfavoreça ele, e é assim que vai ser. Porque vais ser tu, eu aqui não mexo nas imperfeições. Se vocês querem ser mais magros, emagreçam. Se querem tratem de vocês. Querem mais pestanas,
0: não há outra
1: hipótese. Foram hoje pestanas. Agora, não inventem. Não sou eu que vou inventar.
0: Mas há uma mudança também de imagem, digamos assim, pouco da Tânia, não é?
1: E tudo isto com a ajuda dele. Eu lembro-me de ter levado comigo um vestido para fazer a gravação, mas depois levei mais vestimenta, caso fosse necessário. Ele disse, não vais gravar com esse vestido, vais gravar com aquele vestido. E eu, mas este aqui era o vestido que eu tinha pensado, não, mas vais gravar com aquele, que foi o vestido com quem eu gravei. São certos detalhes e pormenores de um visionário, apenas de 23 anos, que resultaram. Eu, quando vi o videoclipe, eu vi 3 vezes e chorei porque me tocou profundamente. E quando eu enviei o videoclipe até ao Custódio Castelo, ele disse-me palavras lindíssimas. Ele disse-me que eu despi a minha imagem, entre aspas, com que eu estava habituada a mostrar-me ao público, de óculos, porque eu também sou comercial de óculos e faço-me sempre aparecer de óculos diferentes e é a minha imagem de marca, entre aspas. E ele disse-me, tu desnudaste da tua imagem, do teu registro, dos teus caracóis. Fizeste aqui outra questão do penteado, também foi uma opinião do Rodrigo. Fizeste aqui uma imagem descaracterizada daquilo que nós estamos habituados e foi uma mais-valia para aquilo que era preciso. Mesmo o próprio Rodrigo, ele dizia, agora vais falar as palavras que tu estás a cantar, mas com as mãos. Agora vais fazer... E eu, mas quem é que se lembraria de tal coisa quando nós estamos a gravar umas imagens e eu ali nem me reconhecia, porque eu estava completamente a ser manipulada pelo Rodrigo e foi muito bonito. O resultado felizmente, final foi muito bonito.
0: Felizmente temos jovens talentos em Portugal que...
1: É verdade.
0: Que dão, enfim, este resultado afinal fantástico aos vídeos e não é só aos vídeos, é um pouco de tudo, não é? Como
1: é
0: refiro a talentos, refiro às várias vertentes. Tânia, há pouco referiste que havia aí uma nova canção a ser preparada, vai sair ainda antes do final do ano?
1: Muito provavelmente só em janeiro. Muito provavelmente só em janeiro. Eu gosto de gravar e dar tempo para explorar o tema. Este tema está muito bonito, está muito poderoso. Eu acho que ele merece palco durante algum tempo. Merece que dê frutos naturalmente, que não seja nada forçado e apressado. E quando eu sentir que as folhas já caíram todas, entre aspas, aí sim vamos florescer outro, ou janeiro ou para a primavera, sem pressas. Porque o outro até é bem mais alegre que este, também e também não é um original, é uma repescagem, mas também com uma nova roupagem que o Custódio fez o favor de lhe dar, mas que vocês também vão gostar. Portanto, e mais à frente falaremos dele.
0: Portanto, vamos ouvir um fado que já conhecemos, não é?
1: Exatamente.
0: Muito bem. Às vezes também é preciso, não é? Para percebermos como é que esta voz fica num fado que todos nós já conhecemos, não é?
1: Ora, nem mais. É isso. E relembrar também as pessoas de fados, porque existe tanto registro maravilhoso no mercado e não há necessidade de estar sempre a criar novo. Há necessidade também de relembrar, e este é mais uma vez da Amália Rodrigues, portanto é da minha diva, portanto promete.
0: Muito bem, e sei que amanhã há concerto, não é?
1: Amanhã vou cantar no Dom Baco, é um restaurante que fica na zona de Pombal. Eu dá-me a crer que está muito bem completo, mas pronto, estão sempre a tempo de quem estiver a ouvir e que seja da zona. Quem sabe, podem sempre fazer o registro, não a reserva, no Dom Baco, em Pombal. É uma noite de fados que já ia com cerca de 200 pessoas, é um bocadinho.
0: 200
1: pessoas. Já ia com cerca de 200 pessoas na semana passada, portanto agora não faço ideia de quantas reservas terá, mas que vai ser promotora, portanto há muita gente que vai querer ver e ouvir. Os músicos também são fantásticos, Ricardo Silva e João Silva, dois irmãos, que são maravilhosos, são excepcionais. Aliás, o Ricardo Silva também tem alguns registros no fado, na guitarra portuguesa. Portanto, eu acho que tem tudo para dar certo. Na segunda-feira também tenho algumas coisas já agendadas e por aí fora, tenho algumas coisas para fazer até ao final do ano. Dia 7, este é para mim um dos melhores dos melhores, porque é um concerto que eu estou a preparar com muito carinho. Dia 7 de novembro eu vou cantar no Teatro Cine de Pombal. É uma organização nossa, minha e dos músicos, para também mostrar, porque as pessoas estão constantemente a pedir e quando é que vais e quando é que vens. Isto normalmente quando se faz lá alguma coisa, os bilhetes vendem-se com muita rapidez. É muito bom saber isso também. E é um concerto, vá lá, da apresentação da nova turnê, da apresentação do tema novo, e também do anterior que eu não tive a oportunidade de fazer, se quiseres saber de mim. Vai valer a pena porque vou reunir mais uma vez os meus músicos com quem eu me sinto tão bem em palco e gosto de partilhar com o público aquilo que nós fazemos nas nossas noites de ensaios.
0: Muito bem. Portanto, já percebi que as coisas continuam a ocorrer muitíssimo bem. Concertos programados, canções a sair e quem sabe um dia também aqui pelo nosso Alentejo, não é?
1: Quem sabe, eu vou aí várias vezes.
0: Ah, eu não sabia.
1: Na minha outra trajetória profissional, eu passo aí várias vezes e por que não darem um saltinho e dar um beijinho a vocês? E agradecer também pela promoção que vocês têm feito, que é excepcional. Muito obrigada e quem sabe eu passo por aí para dar um beijinho.
0: Quem sabe? Então cá estaremos de portas abertas, Tânia.
1: Sim, senhora.
0: Então, finalmente, redes sociais, quais são?
1: Ora, temos o Instagram, Tânia Pataco Oficial, temos o Facebook, eu sei que as pessoas hoje em dia não ligam muito ao Facebook, mas curiosamente é portanto, uma das redes, e eu tenho acesso a isso, onde há a maior parte das visualizações e maior parte também dos seguidores. Mas pronto, Tânia Pataco Oficial, seja no Facebook, seja no Instagram. Eu agradeço que as pessoas me sigam, porque também é bom aumentar a família, como eu costumo dizer, e também vão ter acesso a tudo aquilo que se passa na minha vida musical. E podem ir também ao YouTube, pôr um likezinho no videoclipe e apreciar esta categoria que foi feita com este tema.
0: Sem dúvida, há pouco não referi, mas em poucas semanas 10 mil visualizações.
1: É maravilhoso.
0: É fantástico.
1: É o meu recorde. É o meu recorde.
0: Tânia, foi um gosto uma vez mais conversarmos durante estes minutos aqui na Voz da Reguengo. Espero muito em breve podermos de novo conversar sobre essa nova gravação.
1: Com certeza. E quem sabe se não será presencialmente.
0: Vamos ver então. Cá espera então.
1: Exatamente.
0: Um beijinho. Okay. Tudo corra bem.
1: Um beijinho. Obrigada. Muito obrigada a todos os ouvintes. E obrigada a vocês mais uma vez por nos ajudarem também a crescer neste trajeto musical. Muito
0: é sempre
1: obrigada.
0: Um gosto. Obrigado e uma ótima tarde.
1: Obrigada.
0: Obrigado. 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
6: Centro Informativo neste domingo, na Rádio Voz de Reguengos, um homem de 33 anos foi detido pela Polícia de Segurança Pública por falsificação de título de condução em Elvas, no âmbito de uma operação de fiscalização. Numa nota publicada nas redes sociais do Comando Distrital de Porto Alegre da PSP, é indicado que o homem, um motociclista, foi detido na quinta-feira após as autoridades solicitarem a apresentação dos documentos numa operação de fiscalização. De acordo com o PSP, foi possível desde logo visualizar que o título de condução apresentado continha diversas anomalias a vários níveis, o que de imediato levantou suspeitas aos polícias. Os mesmos constataram estar-se perante um título de condução falso, motivo pelo qual foi dada voz de detenção ao suspeito. O Tribunal Judicial de Odmira determinou a prisão preventiva de 3 homens detidos pela GNR por suspeitas de tráfico de droga nos concelhos de Odmira e de Sines. Segundo foi avançado pela Força de Segurança à Agência Lusa, a GNR apreendeu cerca de 4 toneladas de cocaína e 2 embarcações, e os homens com idades entre os 22 e os 42 anos foram presentes ao Tribunal de Odmira para primeiro interrogatório judicial. O Tribunal decretou a prisão preventiva aos 3 arguídos, medida de coação mais gravosa, tendo todos sido conduzidos para o estabelecimento prisional de Beja, onde vão aguardar o desenrolar do processo. O município de Vidigueira promoveu o território nos Açores através da participação na 9ª Feira do Vinho da Ilha do Pico, integrada no Festival das Vindimas. Esta participação, a convite da Câmara da Madalena do Pico, surgiu no âmbito da germinação existente entre estas duas regiões vinheteiras, aproximando as duas comunidades e fortalecendo projetos de cooperação. Neste certame, Vidigueira teve a oportunidade de promover os vinhos, mas também de partilhar experiências, conhecimentos e boas práticas, essencialmente na perspectiva da importância que o vinho reveste para a identidade e desenvolvimento dos respectivos territórios. Uma empresa da Malásia quer fabricar drones no Alentejo e o primeiro passo já está dado. Segundo a notícia avançada pelo jornal Eco, a empresa ligada à aviação e aos drones assinou um contrato formal com o industrial Portugal Gateway para estruturar um projeto no distrito de Porto Alegre com um investimento estimado entre os 10 e os 20 milhões de euros. É o primeiro contrato deste género no âmbito do cluster ibérico promovido pela Luso Defense Group, Quem o diz é a diretora executiva do grupo, Mafalda Colasso Margas, que explica ao jornal Eco que o horizonte pode chegar aos 2 anos até ao arranque da produção em Portugal. Para já, muita coisa está por definir. O nome da empresa não é revelado por razões de confidencialidade. O local exato ainda está em estudo, em articulação com a comunidade intermunicipal do Alto Alentejo e com os municípios, e também não se sabe se a fábrica vai produzir drones completos, componentes ou fazer apenas montagem e manutenção. O número de postos de trabalho é outra incógnita. A ambição, garante a responsável, vai além de uma simples presença comercial, ou seja, trazer para Portugal capacidade produtiva, tecnologia, conhecimento e emprego qualificado. Quanto ao tempo para este domingo, pode contar com um dia de algumas nuvens no Alentejo, temperatura máxima de 27 graus em Reguengos de Monsaraz. À noite a mínima vai descer aos 13 graus. Continuação de um bom domingo.
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Então viva, eu sou o Rui Cardoso e aqui estou eu para mais uma emissão do Legendado em Português aqui na vossa rádio. Todas as semanas temos encontro marcado com 2 horas de música da expressão portuguesa, mais as rubricas que fazem parte deste nosso programa semanal aqui na Frequência Certa, onde vocês gostam também de acompanhar tudo o que se vai passando pelo nosso país e arredores. Bom dia, boa tarde ou boa noite com o Legendado em Português. Vamos então à música, para já, aqui nesta nossa nova emissão.

Já damos então assim início a mais uma emissão de 2 horas de Legendado em Português, com as suas rubricas e com a boa disposição deste vosso amigo Rui Cardoso e com a vossa participação através do nosso WhatsApp de serviço 967-505-645. Continua à vossa inteira disposição, como por exemplo, nos chegou aqui o Rui de Mafra, mais um Rui para se juntar à emissão. Olá Rui, já ouço Legendado em Português há uns anos e continua a ser daqueles programas que nunca falham. Nós vamos tentando não falhar e, pelos vistos, o Rui de Mafra também não falha para ouvir as nossas emissões regulares do Legendado em Português aqui na vossa rádio.

0: primeira hora do Legendado em Português. Chegou o momento de abrirmos as portas ao Minuto de Saúde. É isso mesmo, é um vapt-vup com este minutinho de saúde aqui no Legendado em Português.
1: Está no ar o Minuto de Saúde aqui na tua rádio. A vitamina D é essencial para ossos fortes, sistema imunitário equilibrado e até para o humor. E grande parte dela é produzida através do contacto da pele com o sol. Nos meses frios ou em quem passa muito tempo em espaços fechados, os níveis podem baixar. O ideal é apanhar sol em horários seguros e manter uma alimentação equilibrada com alimentos ricos em vitamina D, como ovos, peixe gordo ou laticínios. Se tiveres dúvidas, uma análise pode esclarecer se estás com níveis baixos. Voltamos em breve com mais um Minuto de Saúde, cheio de informação que faz bem.
0: Estou de volta com mais música depois do Minuto de Saúde e antes do nosso bloco de comerciais que passa muito rapidamente.

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0: nosso primeiro bloco de comerciais já lá vai. Agora é a altura de ficarmos com a MPB, vista por Cláudio Canadá, ele que esta semana nos traz mais um intérprete da música brasileira, a música que nos chega do outro lado do Atlântico. A MPB, vista por Cláudio Canadá, no legendado em português.
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2: E aí, Rui Cardoso, tudo bem? Olha o Cláudio Canadá de volta trazendo mais um grande nome da música brasileira, contando um pouco da sua história, os fatos e as curiosidades sobre a sua carreira. E eu tenho a certeza, Rui, que você nunca ouviu falar do Elvis Presley brasileiro. É o Ângelo Máximo, que nasceu no dia 6 de outubro de 1948 na cidade de Goiânia, no estado de Goiás. O Ângelo Máximo começou a sua carreira artística participando como calouro no programa Show de Calouros do apresentador Silvio Santos. Isso o levou a gravar uma série de músicas que mais tarde se tornariam grandes sucessos da música popular brasileira. Em Goiânia, Ângelo começou a cantar com 8 anos de idade, interpretando as canções do Roselito, o famoso cantor e ator mirim espanhol dos anos 60. O nosso artista também é visto por alguns autores como pertencente à segunda geração da Jovem Guarda, que surgiu após o encerramento do programa exibido pela TV Record. A sua carreira iniciou oficialmente no ano de 1971 e ele também chegou a gravar versões das músicas do seu grande ídolo, Elvis Presley. Isso lhe inspirou a usar um estilo de figurino idêntico ao do astro americano e as famosas patilhas, juntamente com os macacões diferenciados. Com o sucesso obtido nos programas de TV e nas emissoras de rádio, Ângelo Máximo conseguiu separar a imagem do seu ídolo Elvis Presley e obteve o seu espaço entre o grande público brasileiro. Mas falando ainda em Elvis, temos aqui uma curiosidade. Ângelo Máximo afirmou que o cantor norte-americano tornou-se seu amigo a quando da sua ida aos Estados Unidos e o próprio Elvis enviava para ele os seus figurinos depois de usá-los. Era um privilégio para o cantor. Hoje o artista é proprietário, junto com a sua esposa Ana Clara, de 2 restaurantes em São Paulo e sempre gosta de receber os seus clientes e amigos para um almoço especial. Os salões dos 2 restaurantes são complementados pelo toque especial do artista, com quadros espalhados nas paredes, com fotos do cantor ao lado dos grandes amigos, dentre eles Roberto Carlos e Pelé. Recentemente, ele lançou mais um CD onde regravou com uma nova roupagem o seu maior sucesso, Domingo Feliz, e que vamos ouvir agora. Na próxima semana, o seu amigo Cláudio Canadá vai estar de volta trazendo mais um grande nome da música brasileira. Um abraço, amigo Rui, e também aos nossos queridos ouvintes.

MPB, vista por Cláudio Canadá. Estivemos com mais um momento da música brasileira vista à lupa pelo Cláudio Canadá. A rúbrica semanal, também aqui no Legendado em Português, a MPB vista por Cláudio Canadá, passa por aqui todas as vezes que o Legendado em Português acontece aqui na vossa rádio.

E estamos já a aproximar-nos dos finalmente desta nossa primeira hora de emissão. Relembrando que depois do pipi do sinal horário, vamos voltar com mais 60 minutos, cerca de 60 minutos de legendado em português e com mais duas rubricas habituais aqui a passar no nosso programa, no vosso programa. Saudações também para a Patrícia de Santarém, que diz: adoro a forma como contas as histórias das músicas, nota-se mesmo a paixão com que fazes isto. Algumas músicas têm alguma história para contar, outras nem por isso, algumas lembro-me, outras também nem por isso, mas por aqui vamos andando no legendado em português.

Obrigado, D2, valeu, meu parceiro. Valeu, rapaziada. Pô, muito sucesso pra você, pô, Arlindo. Música na veia. Nossa. Sempre junto. Chama de malandro.

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E estou eu então de volta para o início da segunda hora de emissão do Legendado em Português desta semana. E vamos já abrir também com uma mensagem que nos chega de Zurique, na Suíça. A Margarida, mesmo longe, o teu programa faz-me sentir perto de Portugal. Obrigado por isso também. É essa a nossa intenção, estar mais perto dos nossos imigrantes que estão nas comunidades portuguesas espalhadas pelo mundo. Então, segunda hora, início da segunda hora, com mais música a passar por aqui no Legendado em Português.

É muito bom poder contar com a vossa companhia aqui nas emissões regulares do Legendado em Português, 2 horas de música de expressão portuguesa, sempre aqui na sintonia perfeita da vossa rádio. E é muito bom também contar com a colaboração das várias rádios que transmitem o Legendado em Português e levam assim a música da expressão portuguesa mais longe e mais próximos de vocês, seja aqui em Portugal ou em qualquer ponto do globo ou através da internet, mesmo além, vamos além das nossas ondas hertzianas. Vamos continuar com mais música aqui no Legendado em Português.

0: Agora chegou a altura de ficarmos com a primeira rúbrica desta nossa segunda hora. Vamos então ao fundo do baú com a Naftalina, com Rui Cardoso.
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2: Hoje é a vez de falarmos de Fernando Farinha. Talvez poucas pessoas saibam que esta figura tão típica da cidade de Lisboa e da sua memória nasceu afinal no Barreiro, em 1928. O seu pai, barbeiro de profissão, decide tentar a sorte na capital e, com 8 anos, o pequeno Fernando vem viver para o bairro da Bica. No ano seguinte, canta pela primeira vez em público no concurso Entre Bairros. Triunfante, com a alcunha logo ali ficou o Miúdo da Bica. Com 11 anos, por morte do pai, torna-se profissional do fado, para o qual foi precisa licença especial. Apoiado pelo conhecido empresário José Miguel, vai ganhar 50 escudos por noite no Café Mondego. Pela mão de Fernando Santos, jornalista e autor, entra ainda criança no teatro de revista Boa Vaela, na qual se estreia, igualmente Lara Alves. Ofere 100 escudos por noite, assim ampara a família. O percurso das casas de fados será o seu destino nos anos que seguem. A retira da Severa, Solar da Alegria e Café Latino. Com 23 anos, vai pela primeira vez ao Brasil. Aí vai estar durante 4 meses, atuando nas rádios Tupi e Record de São Paulo. Ao longo de toda a década de 50, internacionalizará progressivamente a sua carreira junto das prósperas comunidades portuguesas, sobretudo do Brasil. Em 1957 é nomeado a voz mais portuguesa de Portugal pela Rádio Peninsular. Presente na televisão desde os seus alvores, Fernando Farinha participa no programa Melodias de Sempre. A década de 60 é o culminar da sua popularidade. Segundo classificado em 1961, triunfa em 62 como Rei da Rádio. No ano seguinte, vence o primeiro galardão Disco de Ouro, à frente de Calvário e de Tudela. Em 1963, ganha o Oscar da Casa da Imprensa para Melhor Fadista. Participou nos filmes O Miúdo da Bica e Última Pega. Continuou a sua carreira nas décadas seguintes, atuando sobretudo para as comunidades de imigrantes. Uma das suas facetas menos conhecidas é a sua capacidade como letrista e poeta popular. Os seus principais êxitos foram Sou do Povo, Deus Queira, Belos Tempos, Dias Contados e Menina do Resto de Chão, que vamos escutar já de seguida.

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1: Estivemos com mais uma boa recordação da música que se tem feito ao longo dos anos. Fomos ao fundo do baú, a música em português, em destaque aqui, na Naftalina com Rui Cardoso. E é com música da expressão portuguesa que vamos continuar já a seguir. E também com uma mensagem que nos chega de Munique, na Alemanha, com a Célia. Ouvir-te todas as semanas já faz parte da rotina. Obrigado pela dedicação. Quem faz por gosto, e eu faço por gosto, tudo aquilo que trago aqui à antena é sempre a pensar em vocês que estão na sintonia da vossa rádio.

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3: Agora é chegado o momento de ficarmos em linha com a Deco e com a Graça Cabral, mais uma vez, mais uma passagem aqui no Legendado em Português.
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4: Obrigada por se juntar a nós, é mais um Em Linha com a Deco. E o mês de outubro é um mês riquíssimo em efemérides, em dias especiais. E hoje quero falar do Dia Mundial da Alimentação, que será comemorado no dia 16, portanto está aqui mesmo à porta, e é uma excelente oportunidade para se falar não só numa dieta alimentar equilibrada, saudável, que tenha por base a dieta mediterrânica, que é, enfim, comprovadamente das melhores do mundo, mas também na necessidade de se reduzir o desperdício alimentar. É possível e é fácil diminuir os alimentos que são deitados fora. Estamos a falar de ganhos significativos para o meio ambiente, e o nosso planeta precisa que pensemos nele, mas também de ganhos importantes para o nosso orçamento familiar, para a nossa carteira. E certamente quem nos ouve é capaz de não ter a noção de que nós portugueses deitamos para o lixo quase que 1 milhão de toneladas de alimentos por ano. Isto significa um desperdício em média de 132 quilos de comida por cidadão. Esta é uma situação que tem que mudar. As sobras alimentares não são lixo, são efetivamente produtos, refeições, bens alimentares que podem ter uma segunda oportunidade, digamos assim, e que devem ser reaproveitados. E a ideia de que estamos a comer sobras alimentares não é uma ideia de pobreza ou uma ideia de, enfim, perdoem-me a expressão, de restos. Não, é pertinente, é urgente passar a mensagem de que aproveitar bens alimentares, seja por cozinhar ou cozinhados, é efetivamente uma modernidade, é a consciência de se adotar atitudes e comportamentos que são mais ecológicos, mais poupados, mais sustentáveis, não só no que respeita ao orçamento das famílias, mas também ao desperdício alimentar. Seguem então algumas dicas que podem fazer a diferença e que podem fazer com que quem nos ouve passe a desperdiçar menos alimentos. Em primeiro lugar, é importante fazer uma lista adequada às suas necessidades antes de ir ao supermercado. Afinal, que alimentos tem ou não na sua despensa e no seu frigorífico? Será que passou revista a tudo o que tem? Não compre demais, porque na verdade pode estar a deixar passar o prazo de validade. E esta é a dica número 1. Ver o prazo de validade ou saber ler o prazo de validade. Porque há diferenças. A durabilidade mínima significa que temos de consumir de preferência antes de. Esta é uma data mais longa. Tudo o que seja conserva, por exemplo, consumir de preferência antes de final de 2026. Depois temos a data limite de consumo, consumir até 31 de outubro de 2026. E esta é uma data mais curta, que diz respeito aos alimentos que são mais perecíveis. Precisamos de fazer esta leitura, fazê-la de forma clara e passar revista a todos os alimentos sempre com o prazo prazo de validade ou as diferenças do prazo de validade em mente. Depois, então, fazer a nossa lista de compras, ir ao supermercado, enfim, ao mercado, ao bazar, o que entender, e preferir sempre que possível alimentos da época, sobretudo se estivermos a falar de frescos, legumes e fruta. Comprar o que é nosso e o que é da época é ajudar não só o nosso bolso, mas também a agricultura nacional, claro. Depois, sempre que puder, compre a granel ou o vulso, reduz o uso excessivo de embalagens e compra também apenas a quantidade que pretende e que vai guardar com qualidade. Não se esqueça que não deve quebrar a cadeia do frio, guarda em casa corretamente os alimentos e depois, sempre que sobe refeição, faça, enfim, um novo prato, dê largas à imaginação e consuma sempre as sobras. É uma boa maneira até de praticar a culinária e despertar em si o Masterchef. Até breve.
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3: Semanas, na segunda hora, aqui aparece a Graça Cabral com Em Linha com a Deco para nos trazer as dicas e sugestões da Deco aqui na nossa emissão. Vamos voltar à música e caminhar em direção ao final de mais uma emissão. Pois é.
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Estamos mesmo a caminhar para os finalmente de mais uma emissão do Legendado em Português. Para a semana, encontro marcado no mesmo sítio, à mesma hora do costume. E durante a semana, sejam felizes e façam alguém feliz. Beijinhos e abraços e até para a próxima semana.

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5: Síntese informativa neste domingo na Rádio Voz de Reguengos. Um homem de 33 anos foi detido pela Polícia de Segurança Pública por falsificação de título de condução em Elvas, no âmbito de uma operação de fiscalização. Numa nota publicada nas redes sociais do Comando Distrital de Porto Alegre da PSP, é indicado que o homem, um motociclista, foi detido na quinta-feira após as autoridades solicitarem a apresentação dos documentos numa operação de fiscalização. De acordo com o PSP, foi possível desde logo visualizar que o título de condução apresentado continha diversas anomalias a vários níveis, o que de imediato levantou suspeitas aos polícias. Os mesmos constataram estar-se perante um título de condução falso, motivo pelo qual foi dada voz de detenção ao suspeito. O Tribunal Judicial de Odmira determinou a prisão preventiva de 3 homens detidos pela GNR por suspeitas de tráfico de droga nos concelhos de Odmira e de Sines. Segundo foi avançado pela Força de Segurança à Agência Lusa, a GNR apreendeu cerca de 4 toneladas de cocaína e 2 embarcações, e os homens com idades entre os 22 e os 42 anos foram presentes ao Tribunal de Odmira para primeiro interrogatório judicial. O Tribunal decretou a prisão preventiva aos 3 arguídos, medida de coação mais gravosa, tendo todos sido conduzidos para o estabelecimento prisional de Beja, onde vão aguardar o desenrolar do processo. O município de Vidigueira promoveu o território nos Açores através da participação na 9ª Feira do Vinho da Ilha do Pico, integrada no Festival das Vindimas. Esta participação, a convite da Câmara da Madalena do Pico, surgiu no âmbito da geminação existente entre estas duas regiões vinheteiras, aproximando as duas comunidades e fortalecendo projetos de cooperação. Neste certame, Vidigueira teve a oportunidade de promover os vinhos, mas também de partilhar experiências, conhecimentos e boas práticas, essencialmente na perspectiva da importância que o vinho reveste para a identidade e desenvolvimento dos respectivos territórios. Uma empresa da Malásia quer fabricar drones no Alentejo e o primeiro passo já está dado. Segundo a notícia avançada pelo jornal Eco, a empresa ligada à aviação e aos drones assinou um contrato formal com o industrial Portugal Gateway para estruturar um projeto no distrito de Porto Alegre com um investimento estimado entre os 10 e os 20 milhões de euros. É o primeiro contrato deste género no âmbito do cluster ibérico promovido pela Luso Defense Group. Quem o diz é a diretora executiva do grupo, Mafalda Colasso Margas, que explica ao jornal Eco que o horizonte pode chegar aos 2 anos até ao arranque da produção em Portugal. Para já, muita coisa está por definir. O nome da empresa não é revelado por razões de confidencialidade. O local exato ainda está em estudo, em articulação com a comunidade intermunicipal do Alto Alentejo e com os municípios, e também não se sabe se a fábrica vai produzir drones completos, componentes ou fazer apenas montagem e manutenção. O número de postos de trabalho é outra incógnita. A ambição, garante a responsável, vai além de uma simples presença comercial, ou seja, trazer para Portugal capacidade produtiva, tecnologia, conhecimento e emprego qualificado. Quanto ao tempo para este domingo, pode contar com um dia de algumas nuvens no Alentejo, temperatura máxima de 27 graus em Reguengos de Monsaraz. À noite, a mínima vai descer aos 13 graus. Continuação de um bom domingo.
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5: Ora, sejam então muito bem-vindos ao Espaço Guita desta semana, na voz de Reguengos. Ao telefone já temos Joaquim Queiro. Muito bom dia.
8: Muito bom dia, João. Muito bom dia a todos os ouvintes.
5: Ora, cá estamos nós, nesta semana, excepcionalmente à terça-feira, não é?
8: Exatamente. Pois, para descansarmos um bocadinho durante o feriado, né? Durante o fim de semana prolongado.
5: É verdade.
8: E bom. Está verdade. Bem.
5: Espero que o fim de semana também tenha sido bom aí desse lado. E...
8: foi ótimo.
5: E cá estamos nós prontíssimos então para esta rúbrica, que no fundo eu até diria que é uma rúbrica um tanto ou quanto diferente, porque estamos cada vez mais a receber aqui perguntas dos nossos ouvintes que se mostram interessados em vários temas. E isto é bom, é, não é? É positivo.
8: É verdade, é muito positivo. Fico muito feliz por isso. Ficamos.
5: Ficamos, com toda a certeza aos dois. Ora bem, então vamos começar, Joaquim, por aqui uma questão que nos diz o seguinte. Joaquim, foi em 2013, 2014 que fiz uma consulta contigo e desde então muita coisa alterou na minha vida. Uma delas, e talvez a principal, foi ter ficado mais atenta a mim mesma com as práticas que me sugeriste. Tenho acompanhado sempre que posso o teu programa, que me tem ajudado imenso no foco para a minha vida. E já que existe a possibilidade de colocar perguntas, queria aproveitar para saber a tua visão sobre distinguir uma preocupação normal de um estado de ansiedade que possa estar a dominar a nossa vida. Ora, é uma questão que é enviada para o nosso ouvinte Paula, na cidade de Évora, a quem, obviamente, agradecemos a participação.
8: Muito obrigado. Bem, antes de mais, Paula, um beijinho para ti. É muito bom, foco, saber, e é muito bom, ao fim destes anos todos, saber de ti e saber que todo esse trabalho que nós fizemos... que se resumiu apenas a uma consulta, resultou este efeito. Eu acho que o mais importante de tudo, eu acho que frisaste aí o mais importante, que foi eu fiquei mais atenta a mim mesma. Eu acredito que este é o verdadeiro objetivo da terapia, pelo menos da minha abordagem. E o facto de, através das práticas, através da orientação, conseguimos ficar mais presentes e mais atentos a nós próprios, isso ajuda-nos a criar uma maior capacidade de usar as nossas valências e as nossas capacidades. Mas o mais importante é eu saber, e isto deixa-me muito feliz, é que ao fim deste tempo todo, agora acompanhas os programas, e isso é realmente motivador. Isto me inspira a continuar em frente. Quanto à tua pergunta, a preocupação faz parte. Acredito que a preocupação faz parte da nossa experiência humana aqui. Até podemos ver a preocupação como uma conotação mais positiva, porque uma preocupação ajuda-nos a pensar numa situação, ajuda-nos, alerta-nos para uma situação que tenhamos de resolver. A questão começa exatamente quando deixamos de utilizar a preocupação para resolver a questão e começamos a emaranhar-nos dentro dela, a viver dentro da própria preocupação. E aí sim é preocupante mesmo, porque uma coisa é nós usarmos os sinais do nosso corpo, os sinais da nossa mente, a nossa inteligência, a nossa consciência para, como alertas, como guias para resolvermos as situações. Outra coisa é deixarmos emaranhar nisso e ficarmos a ruminar nisso constantemente. E aí sim é um princípio de ansiedade, é um princípio de preocupação maior. Há uma diferença importante entre nós pensarmos, tenho este problema, o que posso fazer, o que é que posso fazer para resolver este problema, ou passar horas ou dias a fio a imaginar tudo aquilo que poderá correr mal. Portanto, a postura que nós temos perante a situação, a própria preocupação, muda a forma também como nos emaranhamos ou não na própria preocupação. Eu diria que a preocupação é importante, e deixa de ser, portanto, passa a ser, vamos voltar ao contrário, passa a ser mais preocupante quando não nos conseguimos libertar desse movimento. Ou seja, a preocupação surge, é-nos dado o sinal, nós tentamos encontrar uma resposta, uma solução para a situação e largamos isso. Se não tivermos capacidade de largar, se continuarmos a ruminar na mesma temática, na mesma situação, então aí sim, já estamos a entrar num registro mais profundo e que é verdadeiramente preocupante mesmo, porque já leva a mexer com registros mais profundos a nível de experiências mais profundas do subconsciente. E isso é importante. A preocupação e a ansiedade são quase de mãos dadas, mas a preocupação é essencial para nos orientarmos na vida, assim penso. Quando a ansiedade é muito intensa e começa a limitar a vida e começamos a olhar para a vida, para a nossa vida, para o nosso movimento que não avança, parece que não evolui, então aí sim é importante fazer alguma coisa. Mas a preocupação é natural, portanto, não vamos pôr na cabeça que estar em paz ou estar de bem com a vida é ficarmos sem preocupações. Não, nós temos preocupações na mesma. Nós precisamos e vamos construindo a capacidade de lidar bem com elas e usá-las no seu propósito verdadeiro. Não sei se consegui responder à tua pergunta, Paulo. Um beijinho, Paula.
9: Pois bem, próxima questão é de uma ouvinte que nos escreve de Beja. Maria Antónia diz-nos como quebrar um padrão familiar tóxico sem...
8: no seu propósito verdadeiro. Não sei se consegui responder à tua pergunta, Paulo. Um beijinho, Paula.
9: Pois bem, próxima questão é de uma ouvinte que nos escreve de Beja.

0: eles vão passando aquilo que são as suas crenças. E sem querer, nós vamos interiorizando isso. E muitas vezes interiorizamos isso de tal forma que tornamos isso uma verdade de tal ordem que, a uma determinada altura, quando pensamos, ou queremos, ou achamos, ou sentimos que podemos pensar diferente, a primeira coisa que nós sentimos é um sentimento de culpa. Porquê? Porque dá a sensação que estamos a ir contra a ideia dos nossos pais. E talvez este seja um alinhamento para esta pergunta da Antónia. Quando nós aceitarmos e percebermos que podemos amar profundamente a nossa família e ao mesmo tempo decidir não repetir determinadas formas de estar e de viver, de comunicar, de amar ou a forma como lida com as situações, quando nós tivermos isto em consciência, então torna-se bem mais fácil nós olharmos para esta questão e percebermos o que é mais acertado, o que é que está mais alinhado connosco. Porque este tipo de comandos, este tipo de padrões, já estão muito ao nível do nosso consciente, já estão muito em nós, nas nossas próprias células, nas nossas próprias experiências gravadas no corpo. Nós temos este hábito de dizer, e ouvimos frases de certeza, na nossa família sempre foi assim, temos de aguentar, para termos alguma coisa na vida temos de trabalhar muito, as pessoas são assim, ou há pessoas más, há uma quantidade de expressões e de frases que nós fomos ouvindo, né, ao longo da vida, e sem querer fazemos associações àquilo que os nossos pais nos foram passando. E só que nós temos que ter noção aqui do detalhe. Enquanto os nossos pais nos passaram de acordo com a sua consciência, se nós tivermos, e aí a importância do autoconhecimento, se nós tivermos noção do lugar que ocupamos, portanto já existimos depois dos nossos pais, então temos a obrigação de usar isso a nosso favor e em vez de ficarmos presos a essas limitações, usar isso como um impulso para a evolução. E como é que nós podemos quebrar um padrão sem desonrar, digamos, os nossos pais, sem sentirmos que estamos a trair a nossa família? É através da consciência, é através do mergulho interior, é através do autoconhecimento, e é sempre a mesma coisa. Quanto mais nos conhecemos, quanto mais nos tornarmos individuais, no sentido de sermos em nós e percebermos que tudo começa a partir de nós, obviamente que cada um é assim, isto não estou a apelar à individualidade ou narcisismo, nada disso, mas sim, temos noção que nós somos o próprio universo em nós próprios. Quando começarmos a ter consciência disto, começamos a perceber que a nossa responsabilidade abraça aquilo que nós emitimos, aquilo que nós sentimos, aquilo que nós pensamos. E isso depois ajuda-nos a ter a noção do que é o limite do que é nosso, do que é criado por nós mesmo, agora, e do que é influência daquilo que veio de lá de trás. Por isso é que é muito importante o trabalho relativamente à ancestralidade a nível de pacificação. Não é preciso aprofundar, não é preciso andarmos aqui anos e anos e anos a tentar pacificar-nos com uma série de coisas que se calhar é só uma ideia que nós criamos acerca disso. Mas, por exemplo, para quem gosta e para quem já está dedicado a este trabalho, a dizer frases como eu reconheço isto dirigido à nossa família, aos nossos pais especialmente, eu reconheço aquilo que vocês viveram, agradeço tudo aquilo que fizeram e que chegou até mim, mas aquilo que é vosso, aquilo que vos pertence, deixo convosco, portanto, deixo convosco. E aquilo que é meu, eu assumo, eu transformo, eu responsabilizo-me por isso. Quanto mais fizermos este tipo de exercícios, mais livres vamos ficando para quebrar padrões, mas no fundo esta quebra de padrões torna-se cada vez mais natural, porque nós estamos a viver a nossa vida tal como os nossos pais viveram as deles. A nossa família viveu dela, exatamente.
1: Muito bem, esperamos ter respondido também este ouvinte. Vamos para a próxima questão, que nos chega da Fátima de Montemor-Novo. No último programa, o Guita falou sobre a importância de nos colocarmos no lugar da gratidão, em vez de nos queixarmos, agradecer pelo que temos, e fez referência ao lugar da escassez. Como perceber se temos crenças de escassez relativamente ao dinheiro? Pode aprofundar um pouco mais sobre este tema? Um beijinho e obrigada, da Fátima de Montemor.
0: Um beijinho, Fátima, também. Bom dia, Montemor. É muito interessante, nós estamos, agora estava a ouvir a pergunta do João e estava a pensar como é interessante haver vários temas, né? Estamos a falar de vários temas em simultâneo.
1: Sim.
0: Vou abrir aqui uma reorganização neurológica e é muito interessante isto também, mas pronto. Um beijinho, Fátima.

0: obrigado pela questão, obrigado por estar a ouvir a nossa rubrica. Sim, é verdade, eu falei no lugar de escassez, mas quando falo deste lugar, eu não estou necessariamente a falar da quantidade de dinheiro que nós temos ou que não temos, porque nós podemos ter pouco dinheiro e não viver internamente, a nível de consciência, na escassez. E podemos ter muito dinheiro, eu penso que falei nisso no outro programa, e viver permanentemente, constantemente, com o receio que esse dinheiro não chega para fazer face aos nossos desejos. Portanto, esse lugar de escassez que eu me referi é, no fundo, é um lugar mais profundo. É um lugar que tem a ver com a consciência, naturalmente, tem a ver com a noção e com as ligações que nós fazemos a este tema, e que pode ser facilmente reconhecido quando nós usamos expressões, e temos que nos observar para perceber se usamos essas expressões ou não. Eu lembro-me, agora veio-me à memória um momento em que, por exemplo, eu na altura fumava e ia à mercearia, na altura estava no Monte da Fonte, nas Ordinhas, e então estava a deixar de fumar, estava naquele período em que fumava só um cigarro de vez em quando, e fui à mercearia, era lá que eu comprava o tabaco ou o café, mas fui à mercearia e vi uns iogurtes que eu gosto muito, que eu gostava muito na altura, que agora por acaso não consumo, mas que tinham subido um valor, portanto, de 3 euros e, imagina, 2 euros e meio, passou para 3 euros, ou coisa assim. Mas era uma coisa quase absurda. E eu questionei aquela subida e disse, não, estão muito caros os iogurtes. E depois de seguir, lembro-me de ter feito este movimento, fui comprar tabaco. E eu pensei, caramba, como é que é possível que... E que eu, quando vou comprar o tabaco, eu não questiono se é caro, se é barato, e quando estou a comprar supostamente uma coisa que eu gostava, que eu gosto, me custa tanto a comprar. Isto tem muito a ver também com a necessidade, né, com o hábito, né, com o vício que nós criamos com determinadas situações, mas sobretudo também com esta noção de a forma como a ideia que nós criámos acerca desta temática do dinheiro foi implementada em nós. Nós ouvimos muitas vezes que não chega, o dinheiro não chega para isto. Eu ouvi muitas vezes na minha vida. Portanto, o dinheiro não chega para isto, isto não é para mim porque é demasiado caro, os outros conseguem muito mais facilmente do que eu, para ganhar dinheiro é preciso sofrer, portanto, lá vem as crenças limitadoras, lá vem aqueles padrões tóxicos que falámos agora há pouco, mas um lugar de escassez é um lugar onde isto tudo é reunido, onde isto está bem amaranhado, que não nos deixa sequer deslumbrar ou ver, ter uma visão clara de que há uma outra possibilidade do que aquela que nós escolhemos estar a viver, que é andar à volta do mesmo, andar à volta de medir os tostões, como eu fiz com o iogurte e sem fazer com o tabaco, quando na verdade aquilo que é mais, que o meu corpo mais merecia era o iogurte do que propriamente o tabaco. Não é? Portanto, esta questão da escassez relativamente ao dinheiro vem muito lá atrás. E as crenças aqui têm que ser trabalhadas novamente. Nós precisamos de perceber o que é que em nós está inserido como comando que nos faz acreditar que não somos capazes de alcançar aquela determinada quantia de dinheiro. Precisamos de identificar, e mais do que isso, é olhar para isso e tentar sentir isso na pele, em tempo real, para perceber. Eu costumo fazer este exercício, agora já não, felizmente já não preciso dele, mas durante algum tempo eu costumo fazer este exercício de cada vez que eu gastava dinheiro, cada vez que eu fazia uma compra, eu observava a minha emoção associada àquele ato. Eu, quando pagava, eu pensava, o que é que estás a sentir neste momento? Então eu poderia sentir emoções de, ok, estás a gastar mais dinheiro, ou então podia estar a sentir emoções, ou podia sentir emoções do género, não, está tudo bem, é uma coisa fluida, é uma coisa natural, nem sequer parece que não há uma emoção ali, portanto, e aí conseguimos perceber que tipo de relação é que nós temos com o dinheiro, e aí pode começar o nosso trabalho, no que diz respeito à identificação desse lugar de escassez, porque muitas vezes nós achamos que somos positivos, somos muito espirituais ou muito iluminados no que diz respeito a estas questões, mas no dia-a-dia, nas nossas palavras interiores, na conversa que nós temos com nós próprios, é que nós vamos percebendo o quanto isso é verdadeiro ou não, o quanto isso é coerente ou não. Então, quando pagarmos uma conta, qual é a mensagem que nós estamos a receber? O que é que nós estamos a dizer a nós próprios? Qual é a emoção que está aí patente? Isso é muito importante perceber. Será que nos sentimos merecedores daquilo que estamos a comprar? Ou será que estamos a ser irresponsáveis pelo dinheiro que estamos a gastar? Ou será que estamos a julgar-nos por estarmos a proceder daquela forma? Portanto, isto é um tema que tem muito mais para se aprofundar, mas penso que o principal, o mais importante, tendo em conta a questão da Fátima, é começar por observar as nossas emoções associadas ao ato de compra, seja do que for. Se eu sentir uma emoção pesada, uma emoção que não é agradável, então se calhar eu estou, por uma coisa que eu gosto muito, então se calhar eu estou a imprimir ali um ato de escassez. Mas isso não é linear, isso tem que ser observado de outra perspectiva. Da importância também do acompanhamento, não é? Penso que respondi, João.
1: Sim, penso que sim. E portanto vamos avançando, porque ainda temos aqui mais duas questões. A próxima diz... Tenho mais de 50 anos e sinto vontade de mudar completamente de vida. Como perceber se é coragem ou apenas vontade de fugir? É uma pergunta assinada por FC de Reguengos de Monsaraz.
0: Porque aqui uma coisa que é preciso ser dito. Nós podemos mudar de vida em qualquer altura. Em qualquer idade, é assim que eu acredito. Se nós sentirmos que é a altura de, quer dizer, mudar de vida, no sentido de mudar de vida, é começar a criar condições para mudar essa vida, não é? Mas se calhar começa por uma atitude mais drástica. Não sei se será o seu caso. Mas eu começaria por tirar a ideia de que depois dos 50 já deveríamos ter a vida completamente definida. Que isso é uma ideia que nos foi também implementada e que não tem que ser assim. Eu tinha, por exemplo, eu tinha a ideia que aos 30 anos já deveria estar casado, com filhos, com um curso feito, e com uma casa, e com um carro, e com uma série de coisas. E ninguém tem culpa disso. Agora, nós precisamos, dentro de nós, perceber o quanto estamos a relacionar-nos bem com nós próprios, para percebermos que mudança, ou o que é que nos falta na nossa vida. E volto outra vez à necessidade deste autoconhecimento. Quanto mais nos conhecermos, maior a nossa capacidade de dar esses saltos. Nós podemos chegar aos 50, aos 60, aos 70, e descobrir aos 80, e tem pessoas, e nós conhecemos no mundo casos fantásticos de pessoas que decidem e que vivem vida de uma forma completamente inconstante, portanto, cheia de mudanças constantes, porque escolheram isso, não é? E porque escolheram, em vez de ser uma vida tradicional, escolheram viver uma vida de acordo com as suas emoções, de acordo com as suas aventuras, com os seus desejos. Isso faz parte, desde que faça sentir assim, desde que nos faça sentir bem, desde que nos faça sentir tranquilos ao acordar e felizes e com esse sentido de gratidão por estarmos vivos, está tudo certo. Agora, precisamos de, quando fazemos esta questão, por trás pode haver outro tipo de questões. Será que nós queremos verdadeiramente mudar? E é aqui que entra naturalmente esta questão de vontade de fugir. Se nós colocamos uma vontade de fugir, é porque subtilmente há alguma situação que se calhar nós ainda não encontramos a solução para ela, se calhar ainda estamos com aquele sentimento de culpa, ainda sentimos que não resolvemos e por isso leva-nos a perceber, ou pelo menos a acreditar, que podemos estar a querer fugir. E para isso, a melhor forma de lidar com a situação é fazer esta pergunta: de onde é que parte esta vontade de mudar? De onde é que nasce esta vontade de querer mudar? E se eu conseguir identificar, quando faço esta pergunta, se eu conseguir identificar qual é a verdadeira origem desta vontade de mudança, então eu vou perceber se eu estou a fugir ou se realmente é uma altura para mudar. Seja como for, a própria fuga em si também vai levar a essa mudança. Portanto, nós não temos salvadora possível. Acredito que a vida é demasiado perfeita e é fantástica ao ponto de nos colocar no trilho certo mais cedo ou mais tarde, quer a gente faça o trabalho. Se não fizermos o trabalho de autoconhecimento, a vida vai nos dar também essa possibilidade de uma outra forma, se calhar mais demorado, mas não importa. O caminho acaba por ser feito, não é mesmo? O mais importante de tudo, quando surgem estas questões, é sermos conscientes que nós somos responsáveis por isso. Somos os únicos responsáveis por isso. Por isso somos os únicos responsáveis por tomar essa decisão. É isso. Muito mais abriado, não podemos alongar agora.
1: Claro. Ora bem, última questão então de hoje, aqui colocada por um ouvinte que diz que tem 71 anos e é natural de Borba, o Joaquim. Diz-nos porque é que envelhecer assusta tanto numa sociedade que fala constantemente em juventude.
0: Muito bom dia, Joaquim. Fico muito feliz por nós termos ouvintes de várias faixas etárias. E este tema, quando surgiu esta pergunta, reportou-me imediatamente para um evento que eu quero que aconteça com alguma regularidade, que é um encontro intergeracional, que é juntar o pessoal com mais novo com os mais novos de todos. Portanto, as crianças com os nossos velhotes, trocar ideias e por aí fora. Portanto, para, de alguma forma também, para desmontar esta ideia de que o envelhecimento é assustador, não é? Que é mau. Na verdade, não tem que ser visto dessa forma. Incutiram-nos, é verdade, e incutem-nos diariamente pelos estímulos que nós vemos nas publicidades e por aí fora, a juventude, os corpos bem delineados, as aparências bem, portanto, aparências bonitas, seja no homem, seja na mulher, a questão de andarmos sempre a produzir para esconder arrugas e por aí fora. É-nos transmitida essa ideia de que envelhecer é uma coisa que está a definhar, a acabar. Pronto, felizmente já existe uma quantidade de pessoas, e eu creio que faço parte dessas pessoas, que envelhecer é algo natural, faz parte do processo. Talvez por ter já 52 anos, já penso dessa forma. Mas a questão aqui é, se nós conseguirmos perceber, eu lembro-me quando tinha 20 anos, olhava para trás e pensava que tenho 20 anos e tenho uma vida inteira pela frente. Agora com 50 anos, às vezes penso, bem, será que eu estou na metade da minha vida? Porque eu quero estar na metade da minha vida, quero viver mais 50 anos pelo menos, ou me sobra ou me faltam mais 2 ou 3 anos, nunca sabemos, não é? Mas no meio disto tudo, onde é que fica a minha parte jovial e onde é que fica a minha parte de maturidade? São de mãos dadas. E isto, eu acredito, tem muito a ver com a nossa consciência e com aquilo que nós sabemos acerca de nós. Porque quando nós, se conseguirmos aceitar o processo da própria vida, do próprio corpo, quando nós estamos de bem com a nossa criança interior e com a nossa própria ancestralidade, e conseguimos que cada parte de nós ocupe o seu lugar, então envelhecer não choca com a parte jovem, portanto não há questões acerca disto. E talvez o Joaquim, fazendo esta pergunta, se calhar já atingiu e tem esta consciência, com certeza, porque se calhar olha e observa facilmente em outras pessoas a dificuldade que tem em encarar o envelhecimento pela procura incessante de coisas para perdurar, né, naquela beleza e naquela forma. Resumindo e terminando, eu acho que é muito importante olharmos para estas questões e percebermos que não há idade, não há o tempo em si, a vida em si, que nós usamos para medir aqui a nossa existência, é apenas uma referência. O que conta é realmente aquilo que nós sentimos, a consciência que nós temos acerca de nós próprios. E agora, com esta idade, com os 50, ou com os 60, ou com os 70, eu posso ser muito mais e posso viver muito mais do que aquilo que eu vivia há uns tempos atrás. E não é que nos falte pouco tempo de vida, não. Nós temos já uma biblioteca, uma enciclopédia, tanto conhecimento dentro de nós que podemos usar isso a nosso favor. E isso é o benefício, isso é a maior dádiva que nós podemos ter. Por isso eu encaro o envelhecimento assim, e é assim que deve ser encarado. Demonstradas com a nossa jovialidade e com a nossa criança interior. E acho que é tudo, João.
1: É verdade. E assim estamos a terminar então o espaço guia desta semana. Vamos esperar por mais questões, porque também só assim é que faz sentido ter este espaço aqui na rádio, não é?
0: Exatamente. Continuamos à espera das vossas questões e fico muito feliz. Um beijinho, um abraço a todos. Continuem desse lado e vamos continuar. Nós estamos desse lado para responder sempre.
1: Muito bem. Segunda-feira estaremos então assim de regresso. Uma boa semana, Joaquim. Um abraço.
0: Um abraço, João. Muito obrigado. Uma boa semana.
1: Obrigado a nós também. Bom dia. Obrigado. Joaquim Queiro, no espaço Guita, semanalmente aqui na Voz de Ricos.
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12: Está no ar a emissão 696 do Clube Megahertz.
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12: Sim, senhor, está de volta ao Clube para mais uma emissão semanal aqui na Rádio de Todos os Sucessos. Comigo, aos comandos, conto também com o meu colega Carlos Cunha, que daqui a pouco traz pão fresquinho, é o seu espaço, o pão do dia, com mais uma história musical. Terei também o 16º episódio dos Discos Perdidos, na segunda parte, a piada seca do dia e o Clube Mega 10 anos também, com uma faixa para recordar. Para já, arranco com Elisa e Tiago Nogueira, vocalista dos 4 e meia. Os dois artistas lançaram A Saudade Aperta, o novo tema que volta a juntar as duas vozes. A canção sucede a Como é Fraco o Coração, o dueto que os juntou pela primeira vez em disco e um dos temas portugueses mais tocados nas rádios nacionais. Bem-vindo ao Clube Megahertz.

0: Esta saudade aperta antecipa o EP, que será editado no início do próximo ano e vai ser apresentada ao vivo em Alvar, Lisboa, Bragança e Coimbra. Escrita por Tiago Nogueira e Carlos Moisés e conhecida primeiro através dos Quinta do Bill, a canção regressa agora numa leitura nas vozes da Elisa e do Tiago Nogueira, com produção de João Só e João André. No centro está um sentimento que acaba por ser universal entre a nostalgia, a distância e a falta de alguém. Esta é a saudade que não desaparece, que cresce devagar até se transformar num momento de partilha.
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0: Michael Kiwanuka apresenta Summer Clothes, o primeiro avanço de Fudge, o seu quinto álbum de estúdio, com edição marcada para o dia 23 deste mês de outubro.
2: As far as music itself goes, you know, the simplest thing to forget is that what music is about, and any kind of art form is about, is creating the kind of things that you think are beautiful. In other words, when you sit as a piano player and you're creating, you have to learn to be certain about what you like, not what you think sounds good to someone else. Say, first thing is you have to learn your own heart and your own mind about sound. So whatever you think is beautiful, that's

0: uma abordagem contida, mas de grande dimensão orquestral, esta Summer Clothes combina a soul característica de Michael Kiwanuka com uma interpretação profundamente emotiva. Inspirado por uma reflexão do pianista de jazz Chic Corea sobre confiar no próprio gosto e perseguir aquilo que consideramos belo, o tema abre este novo capítulo do artista britânico com uma forte afirmação de liberdade artística.
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0: Rosaline lançou esta semana o seu primeiro single de 2026. A artista representante da Arménia na Eurovisão de 2022 e que ficou conhecida através da canção Snap, regressa com uma nova sonoridade nesta emocionante canção indie pop Music I Love.
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0: Esta Music I Love marca um novo capítulo para Rosalind, depois de ter enfrentado o isolamento e a depressão decorrentes do enorme sucesso global de Snap, música com a qual competiu na Eurovisão em Turim, corria o ano de 2022. O novo single foi composto pela própria Rosalind, com a coautoria de Rick Nowels e Madison Amicolove, sendo que a artista arménia indicou que o lançamento deste novo single marca o primeiro de muitos.
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0: Vai Que É Teu é um novo single de April Ivy e já está disponível em todas as plataformas digitais. Editada pela Sony Music Portugal, a canção foi escrita e composta pela artista e produzida por Philip Survival, conhecido pelas colaborações com nomes como Fernando Daniel, Ciro e Barba Tinoco. Vai Que É Teu, afirma April Ivy.

0: Crazy é uma música leve, divertida e sarcástica sobre o fim de uma relação. A canção foi inspirada naquela sensação de vermos uma pessoa com quem já estivemos, com alguém novo, e reconhecermos tudo o que deixamos nessa pessoa.
1: É uma

0: Depois de Sal, tema em que Mike se juntou a Zé Maria para homenagear Alcácer do Sal, o artista apresenta agora esta Não Vás, uma colaboração com Diana Lima, inaugurando uma nova dimensão do seu universo artístico e que fará parte do seu EP de estreia. Não Vás é uma canção pop sobre aquele instante em que pedimos a alguém para ficar, sabendo no fundo que essa pessoa já está a partir. Entre a aproximação e a ruptura, a música acompanha esse percurso difícil entre a perda e a aceitação, entre aquilo que queremos segurar e o momento em que aprendemos a largar.
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0: Matias Damásio apresentou Manda o Endereço, o primeiro single retirado de O Romântico, novo álbum com lançamento marcado para 13 de novembro. O single abre um novo ciclo na carreira do cantor e compositor angolano que celebra duas décadas de percurso na música.
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0: Esta manda o endereço, retrata uma história de amor não correspondido e uma relação marcada pelo apego, pela entrega e pela dificuldade de aceitar um fim. Apesar das mágoas e dos motivos para seguir em frente, a canção acompanha alguém que continua incapaz de resistir ao desejo de regressar. O tema mantém assim a escrita direta e emocional que caracteriza o repertório do angolano Matias Damásio.
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0: A dinamarquesa Carolina de Plas editou no início deste mês You Said Jump and I Flew, o seu mais recente álbum de originais, onde mora este Vertigo.

0: Esta Vertigo, na voz da Carolina de Plas, retrata a sensação de estarmos presos num ciclo de uma relação que parece interminável e vertiginosa, da qual não nos conseguimos soltar, apesar da incerteza e da falta de clareza. A metáfora do carrossel simboliza a natureza cíclica da relação, com o intérprete a sentir-se ao mesmo tempo cativada e desorientada pela intensa ligação.
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0: Bom, e agora recebemos o Carlos Cunha. Ele traz-nos mais um episódio do Pão do Dia.
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3: Mais um Pão do Dia, desta vez com homenagem a Bino Branco, o Ferro Gaita, que faleceu há algumas semanas. Nós deixamos aqui a nossa homenagem com o tema Esse Próprio, um dos clássicos dos Ferro Gaita que influenciaram várias bandas ao longo da sua carreira e trouxeram sempre muita energia nos seus concertos. Fica aqui o meu agradecimento. Esse Próprio, Ferro Gaita.

0: Carlos Cunha.
1: Foi mais um episódio do Espaço Pão do Dia. O Carlos Cunha deu destaque hoje aos Ferro Gaita.
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1: Nena lançou no primeiro dia de outubro, Dia Mundial da Música, Debaixo de Água Contigo, o seu terceiro álbum de originais. São 10 canções que partem de experiências pessoais para falar de sentimentos universais. O medo e a calma, a felicidade e a tristeza, o amor, a amizade, a saudade, o desejo, a perda e a procura de equilíbrio nos momentos em que tudo parece acontecer debaixo de água. Esta Nada é do Acaso, com a participação dos 4 e meia, é uma das faixas presentes. Não.

0: A edição do álbum Debaixo de Água, Contigo, da Nena, que inclui este Nada é do Acaso, com os 4:30, antecede o arranque da digressão homónima, cujos primeiros concertos acontecem já no dia 23, sexta-feira, na Casa das Artes Miranda do Corvo, e no sábado, dia 24, no Multiusos de Guimarães. A digressão terminará em março, no Porto, com um concerto que contará com a presença dos 4:30.
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0: Davi Bisbal acaba de lançar Eternos, o seu novo álbum, no qual revisita 10 grandes clássicos da música em língua espanhola. O disco reúne canções que atravessaram gerações e que ganham agora uma nova interpretação através da voz e da identidade artística de um dos mais reconhecidos intérpretes espanhóis, como é o caso deste Quijote.

0: O espanhol Xavi Bisbal revisita as canções que marcaram a sua infância para criar Eternos, um álbum de homenagem às grandes vozes, composições, arranjos e produções da pop romântica em espanhol dos anos 70 e 80 do século XX. O disco foi editado na semana passada e reúne 10 clássicos reinterpretados sob a identidade vocal do artista de Almeria. Este Quijote ocupa um lugar especial para o artista, que considera que a canção consegue resumir com mestria o percurso artístico de Julio Iglesias.
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0: Holly Humberstone apresenta Too Cute to Be Lonely, o novo single e tema de destaque da edição deluxe do seu segundo álbum, Cruel World So It Ends, transportando a artista para um registro mais luminoso e expansivo. Com uma sonoridade pop alternativa, eufórica e dançável, inspirada por nomes como ABBA, Madonna e Robin, o tema combina a escrita emocional característica de Holly com uma energia pensada para a pista de dança, abrindo um novo capítulo na sua identidade pop.

0: Nascida na Etiópia e radicada em Whistler, na Colômbia Britânica, Zada é uma artista que desafia os rótulos, cuja música habita o espaço entre contrastes. Beleza e aspereza, intimidade e grandiosidade, sul e experimentação. À medida que um novo capítulo se inicia, Zada continua a expandir fronteiras sonoras com o seu mais recente EP, Heart of a Lion, com 4 faixas, uma delas esta, We've Been Running.
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0: Os Capitão Fausto chegam ao cinema de ficção com Casa Pequena, longa-metragem realizada por Ricardo Oliveira, que estreia nas salas a 5 de novembro. A banda apresentou também este, Quando Vais Dormir, segundo tema da banda sonora original do filme. Já não...

0: O filme Casa Pequena acompanha os próprios Capitão Fausto, que assumem o protagonismo ao lado de um elenco que inclui Ana Vilela, Bárbara Lourenço e Zeca Medeiros. Realizado e escrito por Ricardo Oliveira, o filme parte de uma história imaginada em conjunto com a banda e acompanha um grupo de músicos num retiro na Serra da Estrela, onde se cruzam com outra família num ambiente marcado por uma tensão misteriosa. Esta, Quando Vais Dormir, é um dos temas da banda sonora original.
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0: Os Take That anunciaram que vão lançar o seu 10º álbum de estúdio, Dreamers, no próximo dia 20 de novembro. Juntamente com o anúncio do álbum, o trio divulgou a faixa madrinha, que sucede aos singles de antevisão lançados anteriormente, You're a Superstar, Sweet July e Feel My Love com Michael Patrick Kelly.

0: O álbum Dreamers, cuja faixa título estamos ainda a escutar, é o sucessor do álbum This Life de 2023, que se tornou o nono disco dos Take That a alcançar o primeiro lugar no Reino Unido, colocando-os na lista de artistas com mais álbuns no topo da Official UK Chart.
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0: A dupla Bandua lançou no passado dia 2 Bandua II, cuja apresentação ao vivo está marcada para os dias 24 e 25, na Sala Estúdio Valentim de Barros, nos Jardins do Bombarda, em Lisboa, dando início à travessia de digressão de lançamento de Bandua II. Este barquinho é um dos temas.
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4: Estamos de volta para a segunda parte.
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4: É verdade, cá estou para a etapa complementar desta edição número 696 do Clube Megahertz, com mais algumas propostas musicais, também há espaços dedicados às recordações e até um momento para sorrir com a piada seca do dia. Bom, mas isto é lá mais para a frente. Para já escolhi para reatar o Afonso do Brás. O artista lançou no primeiro dia de outubro Café, o seu novo single, em colaboração com a cantora brasileira Mariana. É a primeira colaboração internacional do artista, que chegou no dia em que se celebrou o Dia Mundial da Música e também o Dia Internacional do Café. Seja bem-vindo de volta.

0: Este café é uma canção de amor construída a partir de um gesto de todos os dias, o café da manhã. O refrão, cantado a duas vozes, resume a ideia: como a manhã precisa do café, eu preciso de você. A imagem do cotidiano que dita no sítio certo diz tudo, como tem vindo a ser habitual nas canções de Afonso do Brás, que conta neste novo single com a voz da brasileira Mariana.
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0: Manuel Turizo encerrou setembro como o começou, com música nova. O artista colombiano apresentou Volveré, um tema que fala sobre querer retomar uma relação com alguém que já não está na sua vida, mas que ainda faz parte dos seus sentimentos.

0: Este Volveré é uma colaboração entre os colombianos Manuel Turizo e Ovi on the Drums. Tem como base Vuelve, um tema do grupo Latin Dreams, lançado em 2003. A nova proposta mantém elementos da sonoridade latina urbana e traz a história da canção para o universo de Turizo.
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0: A nova zelandesa Rosé está de volta com New Trick, single acelerado de alt pop e pop rock, que deixa de lado boa parte da introspeção de Rosie, o seu álbum de estreia de 2024, para apostar em algo mais luminoso, despojado e divertido. Escrita em parceria com a colaboradora frequente, Amy Allen, a faixa combina vocais etéreos, guitarras elétricas distorcidas e um ritmo ágil e pulsante, trazendo a leveza das trilhas de comédias românticas dos anos de 1990 e o pop-punk mais vigoroso do início dos anos 2000.

0: Os The Last Dinner Party partilharam este Big Dog na passada primavera, dado que já era uma parte importante do seu repertório ao vivo, muito antes mesmo do lançamento do álbum de estreia Prelude to Ecstasy. Os fãs não tardaram a cobrar o lançamento em estúdio desta faixa, que é uma das preferidas do público nos concertos.
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0: Inês Apenas lançou o novo single Purgatório, uma versão de Crisi, interpretado pela cantora italiana Charlotte Cardinale. O tema integra o Polyglot, um projeto europeu de intercâmbio de canções que cruza músicos de diferentes países e os desafia a reinterpretar temas originais de outras línguas.

Inês apenas manifestou grande entusiasmo por aceitar o convite para integrar um projeto internacional de união artística, destacando o desafio de adaptar uma canção da artista italiana Charlotte Cardinale através de uma nova abordagem rítmica, de um cunho harmónico próprio e de uma letra centrada nas vivências pessoais, no mundo atual e na frustração perante a

0: capacidade de fazer mais. Este purgatório faz parte do projeto europeu Polyglot e é a versão de crise da italiana Charlotte Cardinale.
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0: James Blunt lança Circles, uma das músicas mais grandiosas e marcantes da sua carreira, inspirada pela sonoridade do Britpop dos anos 90 do século XX. A faixa integra o seu próximo álbum, Airplane Mode, que chega a 6 de novembro pela Atlantic Records.

0: este Circles de James Blunt aborda as inquietações e reflexões noturnas que povoam a mente de madrugada. É uma das faixas do seu próximo álbum, Airplane Mode, com lançamento previsto para 6 de novembro e antecedendo uma extensa digressão europeia prevista para o início do próximo ano, com arranque da etapa britânica em Leeds, a 26 de março, passagem pela O2 Arena em Londres, a 4 de abril, e encerramento em Brighton, no dia 8 de abril.
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0: Seguimos agora para o 17º episódio do espaço Discos Perdidos, onde ao longo do abecedário abordamos um disco perdido da música portuguesa, duas bandas ou dois artistas por cada letra.
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0: Está no ar a rúbrica Discos Perdidos.
2: Letra I.
0: Formado por Rui Madeira na voz, Jorge Trindade na guitarra, Topé no baixo, Luís Cabral nas teclas e Alfredo Antunes na bateria, o grupo da Margem Sul estreia-se no festival Rock Rendezvous de 1981, ano em que grava o primeiro single, editado pela Vadeca, com os temas Malta à Porta e Aqueles Dias. Malta à Porta acaba por ser um grande sucesso, atingindo o primeiro lugar no programa Rock in Stock e os primeiros lugares da tabela, todos no top da Rádio Comercial. Nesse mesmo ano, grava o segundo single com A Canção e Pedro e o Lobo. Em 1982, grava o álbum Manicômio, também com a chancela da Vadeca, do qual se destaca Sebi, Boneca de Cera. O álbum não obteve o sucesso desejado, fazendo com que a banda terminasse a sua carreira no final desse ano. O disco perdido de hoje é o primeiro single da banda, editado em 1981 pela Vadeca, o tema Malta à Porta, da banda Iodo.
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0: dos perdidos, hoje com a primeira letra I, os iodo e este malta à porta. Para a semana temos a segunda letra I, dando continuidade ao abecedário dos discos perdidos.
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0: Chegou na sexta-feira, dia 2, às plataformas digitais Houvesse Mais Tempo, o novo single dos Vizinhos, que conta com a colaboração especial de Luís Trigacheiro.

0: do que um encontro entre artistas, este Houvesse Mais Tempo aproxima duas formas de sentir e representar o Alentejo na música portuguesa atual. Unidos pela amizade e por uma origem comum, os Vizinhos e Luís Trigacheiro encontram-se numa canção marcada pela emoção, pela memória e por uma certa nostalgia de tudo aquilo que gostaríamos de poder prolongar.
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0: O lendário cantor e compositor norte-americano Stevie Wonder prepara o regresso aos palcos com uma série de espetáculos de aniversário que assinalam os 50 anos do seu álbum seminal Songs in the Key of Life. Na digressão especial pelo Reino Unido, Europa e Estados Unidos, Wonder vai interpretar na íntegra o disco de 1976 em cada concerto. Entretanto, para assinalar o 50º aniversário do álbum, Wonder lança um EP com temas retirados das extensas sessões de gravação e até agora inéditos, como este My Life Story of

0: Este My Life Story of Love é um dos quatro temas do EP que assinala os 50 anos depois do lançamento do álbum Songs in the Key of Life, de Stevie Wonder, que inclui sucessos como Isn't She Lovely ou Another Star. Este novo EP sucede ao álbum de originais A Time to Love, de 2005.
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0: O produtor e DJ moçambicano Nice Life junta-se ao compatriota Skuko e ao projeto Afroplug para a edição de Girasol, tema que surge no álbum Só Amor, de Nice Life, que reúne 10 faixas com várias colaborações de artistas da diáspora africana.

0: se o angolano Rundrick provou que o Kizomba pode ser global, a segunda parte de Onde Está Meu Amor vem consolidar essa revolução. Este Sozinho une a essência do Kizomba emocional com texturas urbanas e de R&B atual, cuja letra reflete a vulnerabilidade crua sobre a solidão e as conexões modernas.
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0: Mariana Pereira serve-se da metáfora de esperar no sítio certo, à hora errada, para construir Paragem, a sua nova canção. Envolta na incerteza de uma ligação e na espera constante pela chegada de uma relação amorosa, a artista dá voz a uma emoção universal, capaz de tocar todos aqueles que já se sentiram presos entre a esperança e a dúvida.
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0: Com apenas 19 anos, Mariana Pereira tem vindo a consolidar-se enquanto intérprete e compositora. O crescimento do seu repertório é evidente, com temas a marcar o seu percurso, como o estrondoso Amor de Agosto, Carta Aberta, Superação, Complicado e agora esta Paragem.
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0: Bom, mas agora vamos recordar o tema que abriu o Clube Mega Hertz há 10 anos.
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0: No dia 15 de outubro de 2016 foi transmitida a emissão número 185 do Clube e nesse dia decidi abrir a emissão com Primeira Vez, single de estreia da angolana Diolinda Kizimba, então vencedora do concurso The Voice Portugal.

0: primeira vez, da angolana Diolinda Kizimba, lançado a 10 de outubro de 2016, foi o tema que abriu o clube há 10 anos, na emissão número 185, no ar no dia 15 de outubro do mesmo ano.
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0: E, portanto, alcançamos agora a ponta final desta edição 696 do Clube. Portanto, vem aí a habitual piada seca do dia.
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3: Oh, então, meu, é piadas.
4: Opa, vim ao ginásio. Estou há 30 minutos a experimentar uma máquina nova e é um espetáculo, mesmo fixe.
3: Ai, sim, então conta lá.
4: Olha, tem sandes de paio, tem sandes de presunto, tem batatas fritas, tem Coca-Cola, Snickers. É, pai, isto é uma maravilha de máquina.
3: Oh, porra, né?
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0: Aí está a piada seca do dia com o tipo que estava no ginásio a experimentar a máquina das sandes e dos chocolates. Pois claro.
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0: Depois da apresentação de Casa Branca em julho, Mau Uivo, projeto em nome próprio do músico e contrabaixista Miguel Menezes, regressa com Do Berço, o segundo single de avanço para o seu EP de estreia, Berçário. A nova canção aprofunda o universo sonoro do artista e propõe uma reflexão sobre os territórios da memória, as sombras do distanciamento e os silêncios que habitam as relações primeiras. E é com esta que me despeço por hoje. Já sabes, volta a ligar-te de hoje a 8 dias, aqui mesmo, na Rádio de Todos os Sucessos, sempre a esta hora. Tem uma excelente semana.

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0: c'est qu'on s'est mis fumé, non, hein.
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12: 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Olá, então, para si que nos sintoniza, muito boa noite, onde quer que esteja a sintonizar, em toda a região norte, centro, sul do país, através da internet. Muito obrigado por estar desse lado em mais um domingo à noite. Continuamos consigo na Antena Livre 89.6, Rádio Limite 89.0, Onda Livre FM 87.7 e 106, Rádio Moncorvo 95.9, Rádio Voz do Douro 99.4, Rádio Lafões 93.0, 95.4 e 98.2, Rádio Vinhais 100.5, Rádio Clube de 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Mais uma emissão noturna na sua noite de domingo. Somos nós, mais um
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0: Bem, haja por estar desse lado mais uma noite. Noite cada vez mais longa, é verdade. E cada vez mais fresca. Mas aqui estamos para que os nossos sons sejam bem reconfortantes nestas noites.
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depois de uma noite do passado domingo bastante trovejada, que afetou a escuta do nosso programa em vários pontos do país, de facto, Júpiter estava a brincar com as faíscas, não pode ser, não. Pelo menos durante os filhos da noite, Júpiter guarda a tua seta, essas setinhas com faíscas.

Isto de mitologia no início do programa está bem, está. Não é mitologia ouvirmos os megamixes durante este mês de outubro. Quando terminamos esta passagem pelos anos 80, porque em novembro já voltamos de novo para os anos 70. E as coisas boas lá fizeram, pois claro. Estamos na altura de mais ou menos 1988 e a concorrência direta entre a Max Music e os seus Max Mixes

0: E a Blanco e Negro, onde Raul Orellana fazia a gravação e a montagem dos seus Bolero Mix. E então vamos já no 4 dos Boleros. Editada em 1988, portanto, ainda antes de o próprio Raul Orellana fazer música sua. E então, sem mais demoras, Bolero Mix 4, no início da emissão de hoje dos
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0: Bolero Mix 4 de 1988. Ouvimos muitos temas no meio do disco, nomeadamente Ralph e Rosário, I Want You, ainda Raul com guitarra, o Acid Remix de Tatiana com Chica Cubana, Clubhouse com I'm Manioque Yeke Yeke, enfim, uma versão, MC Michael G, DJ Sven com And the Beat Goes On, ainda Fancy com Flames of Love. Tivemos também a oportunidade de ouvir Sabina com Excited for Love, Green Eyes com Happier Time, Code 61 com Stand By, Bodytronic com Don't Let Me Down, Leslie com You Can't Stop the Music, The Time Lords com Doctor in the Tardis, Zanga Zanga com o Chiquioli, os Bunny M com Citizen e fechar com Newmark Girl, You Know It's True. Bolero Mix 4, no início da emissão de hoje dos...
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0: E agora, finalmente posso ouvir isto. Trabalhou com Prince, mas fez carreira a solo com este tema que foi incluído na trilha sonora do filme com o mesmo nome. Ela chama-se Maria Viral. E esta é a versão grande, a bolachinha de 12 polegadas. The Body Rock. Praticamente exclusivo.
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Eu adoro este tema. E quando o Maxi, sobretudo, não é? É quando comprei, foi logo o Maxi. É que nem pensar no single. Body Rock. Ainda antes das memórias, eu tinha que passar o meu amorzinho grande no seu primeiro grande êxito. Ok, tudo bem. Holiday pode ter sido o primeiro. Mas este foi a grande bomba. Falamos da Madonna, claro. Da Maria Luigi Ciccione, que aqui teve o pitch da voz mais acelerado para dar a voz fininha. Ela não tinha esta voz, mas a editora fê-lo. E é o Borderline que ouvimos. Do álbum

primeiro grinho dos grandes da Madonna, Borderline, a versão que está no álbum, e nós temos o álbum, passamos a versão do álbum. Gosto, gosto, adoro, pois claro. Mas está na altura. Pois é. Quando isto acontece, está na altura de andarmos para trás. Músicas de outros tempos, curiosamente são de 1969, no espaço em que todas as emissões nós dedicamos a isto. Começa com Cliff Richard, Good Times, Better Times, depois de Four Tops, What Is a Man, e fechamos com os Fifth Dimension.

0: músicas que recordámos por cá, Cliff Richard, The Four Tops e os Fifth Dimension. Grandes recordações nesta, como em todas as emissões.
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0: E continuamos.
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0: Com um grupo que já tinha feito vários álbuns, todos bons, todos de rock, ainda hoje continuam a encantar. Falamos de Van Allen. O álbum chama-se 1984. Capa polémica. Quero cá saber. Jump!

0: Van Allen, Name Is Sal. Mas agora chegou a hora do programa onde recordamos um tema musical de uma série televisiva dos anos 80. E é que vamos recordar hoje, é simplesmente formidável. No espaço a que chamamos de
1: TV Tunes proudly begins its broadcast day.
0: Esteve no ar desde 1978 a 1991. Uma das séries que esteve mais tempo no ar, 14 temporadas, com o vilão mais querido de toda, ou direi mesmo, de toda a história. Não, Darth Vader é diferente, mas da história da televisão. O indivíduo que tinha uma formidável boa disposição, mas que na série tinha que ser o grande mauzão. Falamos de J.R. Ewing. Bom, já sabe o que é que vamos ouvir. Dallas!

0: Uma coisa é certa, toda a gente parava no sábado à noite para ver Dallas. E Larry Hagman no papel de J.R. Ewing, mas muita gente conhecida que depois, mais tarde, se tornou ainda mais conhecida. Uma família que ainda hoje, os sobreviventes é claro, se juntam anualmente para fazer reuniões. São todos grandes amigos e todos lembram principalmente Larry Hagman, que era uma pessoa terrivelmente bem disposta, mesmo bem disposta, só que na série tinha que ser aquele vilão terrível. Dallas, recordado aqui no espaço que habitualmente chamamos de
1: TV Tunes, proudly begins its broadcast day.
0: Estamos no final desta primeira hora dos
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0: Praticamente mesmo no final desta primeira hora, e nada melhor do que fecharmos com um pedido de controle, para termos controle próprio. Saudades da Laura Branigan. Raf também fez o mesmo tema, mas este saiu muito melhor. Com saudades, Self Control fecha a primeira hora. Até já!

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1: Lá então para si, renovamos os votos de uma muito boa noite, alguns minutos passados da hora certa, satisfeitos os compromissos publicitários da hora. E já que falamos na hora, também acertamos o relógio. Continuamos consigo na Antena Livre 89.6, Rádio Limite 89.0, Onda Livre FM 87.7 e 106, Rádio Moncorvo 95.9, Rádio Voz do Douro 99.4, Rádio Lafões 93, 95.4 e 98.2, Rádio Vinhais 100.5, Rádio Clube de 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Esta é a segunda e última hora da emissão de hoje dos...
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0: E cá estamos para esta segunda hora. Aquela segunda hora habitual e sempre esperada. Segunda hora da emissão de hoje dos...
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1: 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E não só necessariamente sucesso de vendas.
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uma seleção musical formidável que temos para meia hora de românticos. Bem românticos. No final vamos divulgar quem é que esteve por cá, mas na verdade o que deve fazer é ouvir-nos no aparelho de sua seleção e gosto. Eu estou sempre a apelidar um rádio mais antigo, uma aparelhagem daquelas que tínhamos na sala. Bem, também no seu automóvel o som é formidável. Evite e use só se for necessário mesmo o computador ou o seu iPod, porque o som não é a mesma coisa. No final passamos e dizemos quem é que passou por cá. Tenha-me muito boa noite.

0: incontornável Drive, ou talvez um dos melhores temas dos Cars. Começámos com Honey Droppers, Sea of Love, depois o Chicago Hard Habit to Break e Billy Idol com este incontornável também dele. Grande êxito este Eyes Without a Face. Christopher Cross estava a pensar na Laura, daí o tema Think of Laura. Lionel Richie com um também dos enormes, Stuck on You, Preso em Ti. Time After Time, da belíssima Cyndi Lauper. E Elton John, That's Why They Call It The Blues. Mais um dos super êxitos do Elton John, do Sir Elton John. Terminámos então com Cars, músicas que recordámos por cá, mas não temos tempo para muito mais. Avançamos para os últimos 20 minutos de emissão, sensivelmente 20 minutos de emissão, desta emissão de hoje dos
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0: E então uma das primeiras feitas pela tripla Stock Aitken e Waterman para um projeto chamado Dead or Alive, You Spin Me Around Like a Record.

Foi a primeira produção de Stock at Cuddy Waterman para Dead or Alive. Peter Burns escreveu o tema e canta. Número 1 no Reino Unido, mas foi só após 17 semanas, já foi em março de 1985. Foi também número 1 no Canadá e na Irlanda. Nota-se aqui já o jeito, Stock Aitken e Waterman vai aparecer depois em Kylie Minogue, Bananarama, Rick Astley, Sinita,

E há duetos que funcionam, mas mais propriamente quando se trata de duas vozes, uma feminina e uma masculina, e uma delas sendo a de um dos Jacksons. When the Rain Begins to Fall, esta é a versão grande deste trabalho que contou com Piazzadora para participar. A ricaça e belíssima Piazzadora.

0: protagonizada por Pia Zadora e outros. Conhecemos Pia Zadora deste filme e também de Onde Para a Polícia 33 e do filme Hairspray, entre outros, aqui com Jermaine Jackson, 1984, e foi um trabalho dos grandes. Não temos tempo para muito mais. Fechamos com outro trabalho de Stock Aitken e Waterman para as meninas favoritas. Uma delas até casou com o Dave Stewart dos Eurythmics. Falamos das Bananarama, um dos seus primeiros. Um Verão Cruel, que fecha a emissão de hoje dos...
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0: Para elas foi cruel, para mim foi assim assim, não é? Teve os seus bons momentos, também teve algumas... Também não foi tão bom em algumas alturas, não é? Ora bem. Não temos tempo para mais. Fechamos esta emissão, mais uma dos...
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0: Cruel é o relógio que nos avisa, não tem tempo para mais. Temos aqui o cronómetro à frente. Temos que ter, não é? Final desta edição dos...
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0: Todos os domingos aqui na sua rádio, depois das 10. Com este seu amigo José Luís Dias e também a nossa Bela da Noite, sempre em todas as emissões, a Isabel Rosa, ela que nos lembra a todos que somos todos...
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0: Voltamos de hoje a 8 dias para mais uma viagem fantástica no mundo da música. Dos outros tempos. Viagem na rádio. Dos outros tempos. Na rádio de agora, a sua do século XXI. Até 2 a 8 dias. Contamos consigo. Boa noite.

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